0: convidado muito especial, que é o Pablo Felipe de Andrade. Ele tem 30 anos, ele é formado em filosofia, licenciatura pela Universidade Estadual do Centro-Oeste do Paraná, Unicentro, é mestre em Agroecologia e Desenvolvimento Rural Sustentável pela Universidade Federal da Fronteira Sul, e atualmente é doutorando em Filosofia na linha de Ética e Política pela Universidade Estadual do Oeste do Paraná, a UniOeste. Pablo, seja bem-vindo ao nosso podcast. Se apresente, né, suas considerações iniciais do programa de hoje.
1: Bem, primeiramente, bom dia, boa tarde, boa noite a todos, dependendo do horário que vocês vão estar ouvindo isso. Gostaria de agradecer o convite do Leonan para a gente conversar sobre um assunto que, do meu ponto de vista, é extremamente importante. Também gostaria de agradecer a Isabela, que está nos bastidores aqui, então, que cuidou do som, que está cuidando do resto da estrutura, né, que faz a coisa funcionar. E também agradecer a própria universidade, a UniOeste, por proporcionar esse tipo de material científico de divulgação e também pela estrutura. Bem, qual é o ponto que nós vamos falar hoje? Sobre mudanças climáticas, tá? Para poder falar desse assunto, eu resolvi dividir a minha fala em alguns momentos, e dentre elas eu gostaria de fazer uma pequena introdução, bem simples, bem didática, para que a gente possa entender então onde a gente vai chegar. O primeiro ponto que nós temos que levar em consideração é a diferenciação de dois conceitos: o conceito de tempo e o conceito de clima. É muito comum que as pessoas acabem associando os dois como iguais. Eles são similares, sim, mas eles têm algumas diferenciações bastante pertinentes. O tempo, ele está associado a condições atmosféricas em um momento e um local específico. Por exemplo, está fazendo sol agora na cidade de Toledo. Então, o tempo está ensolarado. Então, é uma condição atmosférica local e específica de um determinado ponto. O clima, ele já vai envolver umas questões mais abrangentes. Ele vai se referir a um conjunto de fenômenos atmosféricos de determinadas regiões, como, por exemplo, padrões de temperatura, pressão atmosférica, velocidade do vento, a umidade que está no ar, a precipitação, entre outros. E todo esse conjunto, ele está intimamente ligado à manutenção da temperatura média do planeta. Ou seja, ele não é específico da cidade de Toledo, como é o tempo está ensolarado, mas ele é o conjunto, tá, de fenômenos atmosféricos da região do sul do Brasil, do Nordeste, do clima tropical, subtropical e assim por diante. Então, é todo um conjunto. Tá? Então, quando nós falamos de mudanças climáticas, nós estamos falando de mudanças nos padrões do clima, certo? E não somente do clima local, regional, mas do clima global. Então, todas as estruturas são afetadas, tá? E também é importante dizer que mudanças climáticas não é algo que a gente sente o impacto imediato. Hoje nós estamos sentindo, nós vamos entrar nisso depois. Mas eles são fenômenos e são transformações que eles são de longo prazo, tá? Nos padrões de temperatura, como, por exemplo, muito frio, muito quente, calores extremos, frio extremo e assim por diante, que envolve o clima. Então, eles são a longo prazo. Isso é muito importante para a gente poder fazer, por exemplo, previsões e políticas públicas de prevenção a desastres ambientais ou eventos extremos. Dentre eles, tá, a gente vai citar alguns. Antes disso, preciso falar de duas diferenças básicas também. Nós temos a questão da mudança climática natural, que a gente pode falar, por exemplo, sobre variação na radiação solar, erupção vulcânicas, ciclos naturais, como, por exemplo, as estações do ano, que são questões naturais do próprio planeta, é a própria manutenção dele. Tá? E o outro, que é onde nós vamos trabalhar com um pouco mais de afinco, que é a mudança climática chamada de antropogênica. Basicamente, ela é causada pela atividade humana sobre a Terra, tá? Principalmente pelas emissões de gases de efeito estufa e pela queima de combustível fóssil, desmatamento também, os sistemas agrícolas, outros processos industriais e assim por diante. Então, todos esses processos, eles emitem gases poluentes, como o dióxido de carbono, principalmente, óxido nitroso, por exemplo, metano e assim por diante.

0: Então essa é uma pequena introdução para que a gente possa diferenciar clima, né, de tempo e mudança climática antropogênica da natural.
1: É, Pablo, uma curiosidade. Tu, assim, muita gente de fora, assim, acha, né, eu tenho essa ideia de que só as ciências exatas, ciências agrárias, podem, né, estudar, é, tipo, as mudanças climáticas, o impacto, né, no ambiente. Mas também, é, ultimamente, acredito que sempre fez parte, mas ultimamente mais forte, os cursos de outras áreas também, é, inserindo essa questão ambiental, a questão ecológica, no, nas grades do curso, pessoas interessadas em fazer esse trabalho. Então, como foi que tu, assim, deu aquele start de querer pesquisar sobre isso, de querer falar sobre isso e de, é, levar conhecimento para as pessoas?
0: Bem, as questões ambientais e principalmente de mudança climática foi num evento internacional que teve na Unicentro, onde ele era de filosofia ambiental e tecnologia. Naquele evento foi o primeiro contato que eu tive com esse conceito, então, alguns anos atrás, de mudança climática, ecocídio, problemas ambientais e assim por diante. Como é graduação em filosofia na época, então nós estávamos vendo sobre questões éticas, sobre questões morais, sobre questões políticas que envolvem a vida das pessoas. Quando nós falamos de problemas morais e problemas éticos, nós estamos falando tanto em relação a ecossistemas animais, mas sobretudo sobre a vida humana e principalmente sobre a qualidade da vida humana. Então, quando nós temos um fenômeno que comumente ele é investigado, ele é estudado por ciências exatas, como a química, a física, né, e assim por diante, nós podemos estender esse debate para questões da vida humana diretamente, questões de saúde, questões de bem-estar, né? Inclusive, é, se perguntar, será que as pessoas que nem nasceram ainda têm algum direito, né, no mundo? O direito dos não-nascidos, por exemplo, né? Existem pessoas que ainda não nasceram, mas que provavelmente vão nascer num mundo que está ficando cada vez mais quente e assim por diante. Então, isso acaba levando para um debate essencialmente filosófico da bioética e da ética ambiental e, especificamente, no caso das mudanças climáticas, da ética climática, ética do clima.
1: Muito bem. É porque, assim, a gente aqui no nosso podcast está falando sobre a barragem do Lago Municipal de Toledo, que é um ambiente urbanizado, né, que tem, é, ali todo o seu entorno, né, tem as árvores, os peixes, enfim, tem toda uma comunidade que orbita, né, nesse espaço. Então, trazendo esses conceitos também, porque a gente não é uma ciência, no caso da engenharia de pesca, da engenharia de aquicultura, enfim, não é uma, é, digamos assim, uma ciência isolada. Então está interligando, né, todas as áreas, uhum, dentro das ciências exatas, dentro das ciências agrárias, que também envolve a questão humana, né, como tu colocou muito bem. Também envolve a questão da natureza. A gente, o nosso espaço aqui é um espaço dentro da cidade, que, né, nos outros episódios a gente falou um pouquinho sobre a estrutura, sobre o volume que o lago comporta, mas em casos, né, de, sei lá, de uma chuva extrema, como tu colocou na introdução, que está mudando esses padrões, uhum, e que pode interferir nesse sistema, também pode afetar as pessoas, pode afetar os animais, enfim, toda essa questão que está hoje organizada, digamos assim, uhum, pode no futuro, com um evento extremo, né, via a causar transtornos, como a gente também já viu nos episódios passados. E aí, pegando um gancho, né, sobre essa questão do lago municipal, desse ambiente, das pessoas, esses espaços, eles podem nos ensinar alguma coisa, é, de mudança, assim, começando, é, a cuidar deles, a olhar para eles de uma forma diferente, com base, né, nessa questão micro, mas que a gente pode olhar para o macro também, uhum, né, a questão do clima, a questão do desmatamento, que a gente sabe que quando a gente tira as matas ciliares, né, a tendência é a água, é, em muitos volumes, transbordar, e as matas ciliares protegem. E aí, quando a gente tem esses ambientes dentro da cidade, dentro ali, o próximo das casas, isso pode ocorrer no nosso quintal.
0: Pode, bem, bem possível mesmo, porque se nós desmatamos grandes áreas ou retiramos vegetação, por exemplo, no exemplo da chuva, né? O solo pode não absorver adequadamente os milímetros de chuva, a intensidade, o que pode gerar alagamentos, né? Eu não sei, no caso de Toledo, porque eu estou aqui 9 meses, se já houve que transbordou o lago, foi invadiu vias e etc. Mas isso é uma possibilidade, dada eventos extremos de chuvas, né, bastante concentradas. Então, dá para a gente sair desse micro, por exemplo, se compararmos os dois lagos de Toledo. Né, o segundo lago, ele é muito mais arborizado e também é muito mais afastado da cidade. E qualquer ser humano que for lá vai perceber nitidamente que ele é muito mais fresco, que ele é muito mais tranquilo, né, em relação à temperatura, do que o lago no centro. Porque é uma questão nítida sobre arborização, né? As árvores, como eu imagino que a maioria saiba, elas têm um processo e uma função essencial de manutenção de clima, de sequestro de dióxido de carbono da atmosfera, de armazenamento tanto no solo quanto nas próprias árvores e assim por diante. Por exemplo, a gente pode usar, com base de dados, para sair dessa questão micro e indo para a questão macro, o painel intergovernamental sobre mudança do clima, que é na sigla inglesa chamada de PCC. Tá? Ele é uma organização científico-política de maior autoridade e que avalia as ciências do clima. Então, ele vai se concentrar nas bases químicas, físicas, biológicas, econômicas, sociológicas e até filosóficas. Né? Ele é um órgão, digamos assim, que ele concentra milhares de cientistas do mundo todo, tá? Brasileiros, espanhóis, indiferente. Então, são milhares de especialistas de longa carreira, de longa data, renomados, que investigam sobre isso e que divulgam sobre isso e alertando. Né? Por exemplo, o primeiro relatório de avaliação do IPCC, ele saiu em 1990. Se você pensar, ele é bem recente, né? Muito recente. Nesse relatório, já estava alertado que riscos futuros poderiam acontecer. E também já estava implantada a semente ali de que muito provavelmente eram as atividades humanas que estavam interferindo no clima. Esse primeiro relatório ele não foi tão bem recebido, porque faltava dados, né, coletas e etc. Mas as estimativas estavam feitas.
1: E a gente... Só para ilustrar também essa questão dos dados, para fazer afirmações e também, digamos assim, afirmar mesmo que determinados padrões estão mudando, precisam de uma sessão de dados muito longa.
0: Isso, bastante, né? Extensa.
1: Pelo menos de uma década.
0: Pelo menos, né? De uma década ou ali de 5 anos de intervalo. Uhum. Né? Porém, como os eventos extremos eles estão aumentando, né, o que é ruim, mas facilita a pesquisa científica.
1: Isso.
0: Porque eles estão acontecendo mais rápido.
1: Uhum. Né?
0: Não era o que a gente esperava, não é o que a gente gostaria, mas a gente consegue ter dados muito mais rápido e muito mais elaborados por conta disso. Então, veja, é um reflexo negativo da nossa, enquanto humanidade, digamos assim, né, da nossa má conduta ou da nossa má administração, seja lá como for, sobre o planeta Terra, né, sobre, como alguns povos vão dizer, sobre a nossa casa comum, sobre a nossa Pachamama e assim por diante, né? Aquela que nos sustenta no final das contas. Né? Bem, voltando. Então, o último relatório de avaliação, que é o sexto, então o AR6, ele foi publicado entre 2021 e 2023. Ele é composto de 3 partes, deve ter aproximadamente 10 mil páginas de relatório, tudo bem detalhado lá, certo? E é a partir desse relatório que a gente vai falar com um pouco mais de paciência, um pouco mais de atenção. A primeira grande afirmação, e agora indubitável, não há margens para dúvidas, tá? É que as atividades humanas são as fontes da mudança do clima como a gente conhece hoje. Não há mais margem para dúvida. Isso já está afirmado, comprovado com, como eu disse, mais de 10 mil páginas de dados brutos da ciência contemporânea, certo? O segundo problema é que, a partir disso, a gente converteu agora essa mudança climática a um nível de ameaça. Não é mais propriamente o clima está ficando mais quente, mais frio, a chuva ficou um pouco mais forte. Ele se converteu em ameaça. E eu vou entrar numa parte mais para frente sobre os efeitos disso na nossa vida cotidiana e alguma base de dados também sobre problemas que afetam nós diretamente, tá? Bem, mas quando que a gente pode dizer, então, que começou tudo isso? Né? Segundo o IPCC, então, segundo esse órgão máximo hoje, tá, sobre mudança climática. Foi a partir de 1760, com a primeira Revolução Industrial. Foi o pontapé inicial, então, para a mudança do clima. Principalmente porque foi nesse período que a emissão de dióxido de carbono começou a se elevar. Então, começou a ser intensificado, seja pelo uso da terra, seja pelo desmatamento para construir indústrias, seja pela intensificação dos processos tecnológicos, né, de energia, de agricultura e assim por diante. Então, tudo isso demanda energia do planeta. Essa energia, depois que ela é consumida, ela é devolvida em forma de dióxido de carbono na atmosfera. Então, tudo tem um preço a ser pago, digamos assim. E como nós vamos ver um pouco mais para frente, o nosso preço ele está ficando cada vez mais elevado e cada vez mais preocupante.
1: Pablo, esses dados, é possível acompanhar eles em tempo real? Tipo assim, eu quero saber como é que está hoje, ou então uns 10 anos para trás, além do relatório, claro. Uhum. Tem um site, um sistema que a gente consegue acompanhar a linha ali, como se está subindo, se está... Você tem uma meta? Tem alguma coisa nesse sentido?
0: A gente pode acompanhar, por exemplo, o Instituto de Meteorologia do Brasil. A gente pode acompanhar o mapeamento de biomas. A gente pode acompanhar o SOS Mata Atlântica, a WWF e assim por diante. E mais facilitando ainda, mais fácil ainda, né, nós estamos numa era digital e de redes sociais. Então a gente pode acompanhar, por exemplo, no Instagram, né, ou em outra rede social da sua preferência, né? Lá eles atualizam os dados, né, com base científica, sempre é bom afirmar isso, eles só transformam em divulgação um pouco mais acessível para a rede social. Mas certo. A gente pode pegar no celular e ver o dia todo, se a gente quiser.
1: Uhum.
0: Né? Pelo Clima Info também, que é um dos maiores órgãos também sobre questão climática, né, e assim por diante. Então é possível sim.
1: Então tem vários mecanismos que a gente pode ali estar...
0: Isso. Não é necessário ler o relatório de 10 mil páginas.
1: Uhum. Para quem não gosta de ler.
0: Para quem não quer ler tudo isso, a gente consegue ver os dados sintetizados e as considerações finais, digamos assim, de cada relatório, de cada artigo publicado. Tá? Então é possível sim.
1: Eu frisei, né, essa questão da consulta, porque além de termos as fake news, né, nas redes sociais, uhum, na internet, a gente também tem informações distorcidas. Então, quanto mais a gente tem acesso à informação, como tu falou, né, com base científica, é importante a gente não ler, né, matérias desatentas, por exemplo, e achar que aquilo, podemos dizer assim, sermos negacionistas com os dados que estão sendo publicados, que estão sendo levantados, né, e a gente, talvez por uma notícia ali ou outra, achar que isso não está acontecendo.
0: Exatamente. Então, nós temos, inclusive, até hoje em dia, né, uma grande luta contra o negacionismo, principalmente o negacionismo climático. Né? Isso é muito interessante a gente notar, porque mesmo apesar de uma quantidade absurda de dados científicos, ou seja, hoje a gente tem a ciência como nossa vela no escuro, digamos assim, nossa guia.
1: Sim.
0: Né? Desde a produção de medicamentos, desde a engenharia, da arquitetura e assim por diante, né? Então é muito curioso, mesmo apesar disso, ainda tem muitas pessoas que desacreditam, né? Que falam que são falsos, que são alarmistas, que tudo isso é uma grande conspiração. Isso existe,
1: uhum,
0: né? A gente sabe que existe.
1: Sim.
0: Então, isso é um problema que acredito que nós, enquanto pesquisadores, também temos que enfrentar. Mas não só nós, a comunidade também tem que enfrentar. A gente não pode deixar margem para negacionismo na ciência, por exemplo.
1: Aham.
0: Porque, como a gente bem sabe, negacionismo gera morte. E ninguém aqui quer ver um parente ou outras pessoas morrendo por conta de negacionismo. Seja
1: exatamente.
0: Né, desenvolvimento de vacinas, por exemplo, seja do ponto de vista do clima e assim por diante. Então é um problema assim a ser enfrentado.
1: Muito bem. Então... continuando, né, a questão sobre as mudanças climáticas, tem a questão do desmatamento, né,
0: uhum,
1: da perda de biodiversidade, queima de combustível fóssil e mais coisas envolvidas.
0: Isso.
1: Nesse contexto.
0: A gente pode citar a exploração desmedida de recursos naturais, que sempre é bom lembrar que eles são finitos, né? eles demoram para se recompor, digamos assim, e ele tem uma quantidade finita ali que você pode, né, nós enquanto sociedade, enquanto humanidade, podemos pegar. Nós também temos problemas da acidificação dos oceanos, que, por exemplo, pode causar a morte de corais, que, consequentemente, não vai conseguir fazer troca de gás carbônico por oxigênio, ou seja, afeta nós diretamente, a gente respira oxigênio, né? Isso é evidente. Então, isso também é um problema. Nós temos também a maior frequência de eventos extremos, como secas, ondas de calor e de frio intenso, e invariabilidade também. Isso pode acontecer no mesmo dia, por exemplo, pode chover muito e fazer muito calor logo em seguida, no mesmo momento, tá? Muito próximos. Tempestades como de granizo, tempestades com ventos muito fortes, né? Furacões, inundações, problemas de derretimento das geleiras que estão sobre o solo, então que aumenta o nível do mar, e com o mar aumentando, invade a cidade costeiras, que podem desabrigar pessoas, que podem desalojá-las, que podem causar morte, prejuízos econômicos, destruição de locais que, por exemplo, está acontecendo plantio, agricultura em geral, né? Então, ele é um problema que afeta muitas camadas da nossa subsistência. Do ar que a gente respira, da água que a gente toma, dos alimentos que a gente ingere. Ou seja, basicamente o que a gente precisa para estar vivo, né? Para fazer a manutenção da nossa própria existência. Então, a mudança climática, ela acaba, assim, interferindo em muitas esferas da nossa vida. Se a gente pensar ao longo da história, então, desde a primeira Revolução Industrial, como eu citei, até hoje, quais foram os principais setores que contribuíram, então, nessas emissões de gases de efeito estufa? Mais uma vez frisando, principalmente dióxido de carbono. Foi a indústria bélica, a indústria química, petrolíferas, a indústria de energia, a indústria agroalimentar e assim por diante. Porque, veja, quando eu falo que nós estamos poluindo, nós estamos emitindo, eu falo enquanto humanidade, né? E enquanto humanidade, enquanto os setores, existem locais e estruturas que emitem mais do que outros, tá? Isso é bom deixar claro. Isso é segundo o IPCC também, tá?
1: Uhum.
0: É tudo documentado.
1: Sim.
0: Então, já que eu citei ele, né, o que o IPCC vai dizer sobre isso? Né? O que a ciência, melhor dizendo, diz sobre isso, tá? Sobre mudança climática. Que o cenário mais pessimista que a gente tem sobre o aumento da temperatura média da Terra, caso ela se intensifique, é de 4 graus Celsius até o ano de 2100, tá? E o mais otimista, caso ocorra a diminuição da emissão, então, desses gases poluentes, em 43%, veja, é quase 50% que a gente tem que cortar, né? Das grandes indústrias, né? Principalmente, tá? Então, esse cenário, nesse de baixa emissão, ou seja, cortando 43%, é de 1 a 1,5 graus Celsius até 2100. Algumas pessoas podem pensar o seguinte: nossa, mas 1 grau a mais não vai fazer muita diferença. 1,5 não vai fazer tanta diferença. Eu vou, talvez, se tiver mais frio, vou colocar um casaco a mais. Mas não é assim que funciona quando a gente fala do planeta inteiro. Veja, né? Segundo o IPCC, a cada 0,5 graus Celsius de aumento adicional de temperatura média da Terra, tá? Ele fomenta um acréscimo na intensidade e na frequência de eventos extremos, como ondas de calor, precipitação e secas, tá? E isso representa um risco absurdo para os sistemas ecológicos em geral, que nos afetam diretamente, e principalmente num setor muito específico, que é o setor agrícola, né? Se a gente pensar em questão de dados, desde 1850 até 2024, já houve um aumento de 1,5% de graus Celsius. E isso vai desembocar, no que eu vou falar mais pra frente, nos eventos extremos que a gente tá sentindo. Ou seja, a gente tá falando do relatório de 2023 pra frente agora. Então é mais 1,5 graus Celsius num cenário otimista. Num cenário pessimista, 4. Então, se a gente for fazer a cada 0,5 graus Celsius aumentando, a gente vai ter um cenário bastante preocupante. Por exemplo, de 1990 a 2024, nós tivemos um aumento médio de 0,5 e 0,8. Né? Esse ano não encerrou, então a gente não tem dados completos
1: ainda, não
0: sobre
1: tem.
0: Ele, né?
1: É uma coisa que tu citou, que sobre os corais, né? Que eles também ali fazem parte da comunidade marinha, que também regula espécies de peixe, que abriga, né, espécies de peixe, faz parte da reprodução deles, mas também tem as algas, que elas também fazem um papel muito importante na questão da produção de oxigênio, além das florestas, claro, mas as algas também, que estão ali, né, presente nesse ambiente, também faz parte da produção de oxigênio, e elas são afetadas diretamente também pela questão do aumento de temperatura.
0: Sim.
1: Nos oceanos, nos lagos, nos rios, enfim. Então, aí muitas vezes a gente não olha para elas de uma forma como deveria, né? Porque talvez não se conheça, né? Isso a gente, como cientista, também tem que levar a informação, fazer todo aquele trabalho de divulgação. Mas essa comunidade específica também tem um papel muito importante. Então, na água, qualquer elevação de temperatura já afeta esses sistemas, né? E faz com que eles não consigam fazer essa produção de oxigênio como o natural, o normal deles mesmo.
0: Isso é interessante, a maravilha da ciência, né? A gente consegue se comunicar a partir de problemas comuns e consegue ampliá-los numa esfera gigantesca. Então, o que você estuda sobre a barragem, que muitas vezes algumas pessoas podem pensar que é só específico daqui, da cidade, etc., é, na verdade, um grande diálogo científico. A gente consegue levar isso para outras dimensões que vão afetar tanto biodiversidade, ecossistemas, mas também vida das pessoas, situações de bem-estar e assim por diante, né?
1: Também só para complementar, né, sobre essa discussão da redução de emissões. E hoje, né, a gente tem digamos assim, a maior dificuldade de fazer essa redução é justamente cortar, né, nessas indústrias.
0: Isso.
1: Que ganham muito dinheiro, que usam o meio ambiente, e justamente elas que estão por trás ali das discussões climáticas, que não querem fazer ou cortar ou não usar mais, por exemplo, combustíveis fósseis, né?
0: Um dos argumentos, digamos assim, dos apontamentos do IPCC é que muitas das políticas que são realizadas em diversas nações, elas têm por empecilho, digamos assim, as grandes indústrias. Porque quando a gente fala cortar 43% de emissão, a gente está falando cortar quase pela metade lucros. Nós estamos falando cortar quase pela metade produção excessiva de bens de consumo e assim por diante. Ou seja, é todo um modo de vida, né, global. Não é simplesmente dizer que a gente precisa fazer tal coisa para a gente poder sobreviver. A gente tem que mudar todo um modus operandi de concepção da nossa existência com o planeta. Ou seja, não é só consumo, não é só produção em massa de materiais e etc., mas há também a nossa percepção enquanto ser humano no planeta. É muito comum a gente ouvir pessoas dizendo, em geral, que nós somos uma coisa enquanto seres humanos e o planeta é outra coisa, ou seja, eu e o outro.
1: Sim.
0: Né? Do ponto de vista de ciências climáticas ou de algumas perspectivas filosóficas, né, o eu e o outro não existe, é uma separação que foi criada. Nós somos natureza também, nós somos o planeta Terra, se você quiser um pouco mais alegórico. Nós fazemos parte dele, não no sentido fazemos como separado, mas nós somos ele. Então, tudo que acontece com o planeta nos afeta diretamente. E lembrando que a forma de vida humana é uma forma de vida extremamente delicada. Se você pensar um recém-nascido, se ele não tiver nenhum cuidado, ele vai morrer, ele vai falecer. Então ele demanda cuidado, porque é uma espécie frágil, se comparada a outras espécies que já saem andando, já saem caçando, né, já saem aprendendo, digamos assim. Aprende poucos dias a voar e assim por diante. Nós não.
1: Sim.
0: Nós precisamos de cuidado, né? E, inclusive, do ponto de vista de nascimentos, mudança do clima afeta as gestações das mulheres, né? Então, um calor extremo, entre outros fatores, né, pode causar, por exemplo, abortos espontâneos, né? Pode causar uma formação nos bebês e etc. Então, isso também é um problema que envolve mudança do clima. Porque, como a gente vai ver, mudança do clima, como eu já disse, ela é afetada por indústrias, e indústrias, essas grandes indústrias, elas também fazem outra coisa, um duplo problema. Só que eu vou deixar para daqui a pouco.
1: Tá.
0: Já vou citar ele, não vou dar spoiler.
1: Sim.
0: Tá? Então, por exemplo, só para finalizar essa parte de dados, porque até agora eu estou falando de aumento de temperatura, né?
1: Sim.
0: É dado bruto, sabe? por exemplo, do ponto de vista da física, limitar o aquecimento global antropogênico a um nível específico, ou seja, naquele cenário otimista que eu disse, 43% cortando as emissões, né?
1: Certo.
0: Uhum. Ou seja, o mínimo de emissões de dióxido de carbono, junto com outras fontes de emissões, como outros gases poluentes, é urgente, é extremamente necessário que isso seja feito o mais rápido possível. E como a gente sabe, digamos assim, isso está em um processo extremamente lento. E a gente, digamos assim, não tem mais tempo para perder. A gente não tem mais tempo para refletir sobre muitas coisas. A gente precisa agir rápido, tá? A gente precisa agir de modo efetivo para cortar isso aqui, tá? Porque em longo prazo, tá, é muito provável que o aumento da temperatura média do planeta, nessa baixa emissão, veja só, mesmo na baixa emissão, ele ainda vai ser de 1 a 1,8 graus Celsius de aumento. E em alta emissão, 3,3 a 5,7 graus Celsius. Então veja, como eu disse agora há pouco, de 1990 a 2024 já se aumentou 0,5. Até 2100, né, a gente pode ter um aumento aí, então, desde a década de 1850, por exemplo, tá, de 7, 8 graus Celsius acima. Agora pensa isso na cidade de Toledo, já só para a gente pensar no micro e de um jeito mais alegórico, assim, mais didático. Uhum. Se agora está 30 graus, pode ser que daqui 50 anos, 100 anos, a média, em vez de 30, vai ser 38 normal, vai se transformar no novo normal, né?
1: E 30 graus já está ruim.
0: E 30 graus, né?
1: Esses dias estava... todo mundo estava derretendo.
0: Essa semana estava dando 33, 34, 35, fora a sensação térmica.
1: Sim.
0: Né? Uhum. E ontem desabou o mundo. Caiu. Sim. Chuva pra caramba.
1: Uhum.
0: Né? Um grande volume e muito rápido.
1: Pra ser mais preciso, 92,5 milímetros.
0: Então,
1: em uma tarde.
0: Em uma tarde, um período de 3 horas ali. Né? Isso é um exemplo de mudança climática. Ou seja, tá na cidade, tá aqui, a gente sente. A gente, uhum, né, a gente sai pra trabalhar e a gente sente literalmente na pele o calor. Né? Pessoas que estão em situações de mais vulnerabilidade social sentem muito mais. Tanto chuva quanto calor excessivo, né? Há um nível de exemplificação agora de dados jornalísticos, também fundamentados na ciência do clima, mas de divulgação, né, como a gente estava falando.
1: Sim,
0: mencionou mais cedo. Eu trouxe alguns exemplos. Eu não trouxe tantos, porque, nossa, a gente poderia ficar aqui muito tempo, né? Mas eu trouxe alguns só a nível de ilustração, tá? O primeiro, em 2020, na Austrália, houve um incêndio florestal gigantesco. Por quê? Porque naquele período, né, causado pelas mudanças climáticas antropogênicas, estava um período de muita seca, seca intensa, ao mesmo tempo que estava dando ondas de calor exacerbadas, gigantes. Ou seja, a radiação solar foi tão forte, foi tão potente, que incendiou aquelas matas que estavam extremamente secas. O que isso, né, o que isso implica? Exemplo, tá? Que no caso não é bem um exemplo, é só uma informação, né? 3 bilhões de animais foram afetados, de espécies, tá? Entre espécies. Ou seja, é muito animal. E isso afeta o equilíbrio ecológico do próprio local que eles estão, da própria Austrália. E isso é um problema, né? Porque, como a gente sabe, a gente depende de uma coletividade de biodiversidade para fazer a manutenção do planeta. Então, se a gente interfere nisso, a gente tem problemas a serem enfrentados gigantescos. Mas também, para além dos animais, tá, mais ou menos 30 pessoas morreram nesses incêndios. Tá? Ou seja, não é só a vida dos animais, não que seja o menos importante, tá? Mas também houve a morte de pessoas. Além de danos econômicos, porque precisa agora retomar um monte de problemas. Seja de reflorestamento, seja das casas que foram perdidas e assim por diante. E além disso, o incêndio também emite mais dióxido de carbono,
1: né,
0: que causa mais interferência nas mudanças climáticas. Exemplo 2. A Europa, como a gente sabe, são locais, né, geográficos mais frios. A gente tem isso até no senso comum. A Europa é mais fria.
1: Uhum.
0: Clima europeu.
1: Sim.
0: Veja, em 2022 também, tá, a Europa, especificamente o Reino Unido e a Espanha, registraram o verão mais quente da sua história. Veja, no Reino Unido deu 40,3 graus Celsius. Agora pensa para uma população que não é acostumada com calor extremo. Isso interfere diretamente na tua vida. Pode causar desmaios, pode causar até mesmo AVCs, né? E assim por diante.
1: E tem registros de morte, né?
0: Tem.
1: Com o calor.
0: Isso, tem registro de morte por calor. Uhum. É. Na Espanha, 45,1 graus Celsius. Veja, são países notoriamente conhecidos por serem mais frios. Tá? Outro exemplo, Rio de Janeiro, ano passado, em Guaratiba. Tá? Houve uma sensação térmica de 62,3 graus Celsius. Isso mata pessoas. Tá? Principalmente pessoas em situação de vulnerabilidade. Mas, sobretudo ainda, pessoas desabrigadas, moradores de rua e assim por diante. Então as pessoas morrem, né, pelo calor excessivo. Último exemplo jornalístico. O Instituto Nacional de Meteorologia, que eu mencionei agora há pouco, inclusive, que dá para acompanhar notícias por lá, em 2022, registrou o recorde de eventos extremos no Brasil. Precipitações e temperaturas elevadíssimas. Vejam só, muita chuva e temperatura muito alta. Né? Parece até um contrassenso pensar que está muito alto e está chovendo muito, né? Mas isso é um problema muito grande. Se a gente pegar na questão das precipitações, a gente pode, em 2024, por exemplo, nós tivemos 306 mortes por eventos extremos no Brasil. Tá? Um aumento de 58% em relação a 2023. Tá? Só no Rio Grande do Sul, como eu imagino essa altura do campeonato a maioria das pessoas já saibam, tá? 183 pessoas morreram devido às chuvas e às enchentes que atingiram o estado, tá, em 2024. Ou seja, 79% dessas 306 mortes. Tá? Ou seja, eventos extremos, eles estão acontecendo, eles estão ficando cada vez mais frequentes, imprevisíveis, tá? Porque uma coisa é a ciência consegue prever, outra coisa é quando ela não consegue tão rápido. E quando ela não consegue tão rápido, os danos podem ser maiores ainda. Tá? Então isso é alguns dos dados jornalísticos, só para a gente exemplificar esses problemas.
1: E também eu queria lembrar outras coisas que aconteceram em 2024 e 2025, né? Nesse contexto do Brasil. Por exemplo, na Amazônia a gente teve as secas dos rios, né? É, no Nordeste, as chuvas extremas na Bahia, né? Além das do Rio Grande do Sul também, que a gente acompanhou a nível nacional. Inclusive, teve o rompimento de barragens pela água excessiva, né, que caiu, e aí a estrutura não suportou. A gente teve também no Centro-Oeste, né, a intensificação das queimadas devido ao calor. Então a gente está num país que a gente pode acompanhar tudo isso, essas mudanças extremas nos diversos biomas do Brasil. E isso afeta, né, como tu citou muito bem, diretamente, por exemplo, a vida das pessoas, né? Eu acompanhei durante as notícias, por exemplo, na Amazônia os rios secaram ao ponto de que as pessoas não podiam se locomover, né, a grandes distâncias, porque o barco não andava e aí não conseguia água, não conseguia alimentos, não. Então isso tudo se intensifica nas famílias que não têm as condições, por exemplo, de chegar mais rápido num hospital, porque tá grandes distâncias, né?
0: Sim.
1: E então é preocupante, e a gente tem que olhar, né, com isso, realmente com preocupação, e cobrar das nossas autoridades. Por exemplo, há poucos dias vetaram suspenderam os vetos do PL do licenciamento ambiental. Então isso, o que que isso pode causar, né, no futuro, para intensificar os eventos que já estão acontecendo no Brasil?
0: Exatamente. E a gente sempre tem que frisar que são questões a longo prazo. Vejam, como você mencionou no início, eu tenho 30 anos de idade. Daqui 30 anos eu terei 60. Né? Daqui 30 anos, a estimativa do IPCC é que já aumentou a temperatura. Só a temperatura, nem estou falando das outras questões que podem desembocar através disso. Ou seja, afeta a nossa vida que estamos conversando aqui agora.
1: Sim.
0: Afeta a vida dos mais jovens, né, dos recém-nascidos, dos não-nascidos e assim por diante. Se a gente pensar em como que essas consequências e esses números que eu venho falando afetam a população, eu trouxe assim dois pontos que eu acho interessante da gente falar. Um deles já foi comentado, que foi a questão dos eventos extremos no Brasil, né, precipitação e temperatura, mas um que foi extremamente recente, né, que é o furacão, né, que aconteceu em Rio Bonito do Iguaçu. Ele já foi noticiado a nível global, né, já teve notícias em sites, em revistas de meteorologia franceses, né, e assim por diante, da Alemanha também, mas no Brasil, acredito, a maioria já viu isso, já ouviu, tá? Veja, então os maiores desafios eles estão relacionados principalmente a desmatamento, as diversas formas de poluição, né? As extinções de espécies, a perda de biodiversidade, a escassez de recurso natural, e que também pode gerar problemas de alimentação, que também gera pobreza, que também gera exclusão social, que também gera o aumento de desnutrição, que também gera a intoxicação alimentar e assim por diante. Então tudo isso somado, né, a longo prazo, desemboca em algumas questões problemáticas. Uma delas agora foi em Rio Bonito do Iguaçu, que inclusive é a mais ou menos 10, 15 minutos da Universidade Federal da Fronteira Sul, que é onde eu fiz o meu mestrado.
1: Uhum.
0: Né? Então eu tenho conhecidos lá, eu tenho amigos, né, familiares, não no Rio Bonito, mas próximo, né? Na minha cidade, Laranjeiras do Sul, que é mais ou menos uns 25 minutos do Rio Bonito. Teve efeitos também, teve granizo, teve ventos muito fortes, né? Vejam, quais são os dados que a gente tem? Vejam, para quem está nos ouvindo, tudo é fundamentado em dados. Tudo que eu estou dizendo são cientificamente demonstráveis, comprováveis e estudados. Não é achismos, tá? Rio Bonito do Iguaçu foi o município brasileiro, tá, que ele mais desmatou Mata Atlântica entre 1985 e 2015, de acordo com o SOS Mata Atlântica. Tá? Ou seja, sem florestas, as cidades ficam cada vez mais vulneráveis a eventos extremos, que é algo que você mencionou agora há pouco. Né? E como não há florestas, não há árvores para conter a velocidade dos ventos, a possibilidade de tempestades extremas, ou neste caso de um tornado, que infelizmente atingiu a cidade e destruiu basicamente 95% da cidade, eles acabam se tornando agora reais, e não mais especulação, como diz o IPCC, né? Agora ele se efetivou, né? E isso é um grande problema, tá? Então a necessidade de políticas públicas de reflorestamento, por exemplo, no território, agora mais do que nunca são urgentes, porque agora a parte oeste e centro-oeste do Paraná entrou oficialmente, né, no ciclo de eventos extremos. Então, a partir de agora, né, infelizmente essa tragédia que aconteceu é um grande sinal de alerta. Precisamos fazer alguma coisa urgentemente, porque isso pode se repetir. Não estou dizendo que pode dar outro tornado. Estou dizendo que nessa região centro-oeste e oeste pode ter tempestades tão feias quanto. Pode ter tempestades e granizas tão feias quanto. E assim por diante. E mais um adendo. Né? O Paraná é um dos estados que mais foram desmatados desde 1890. Tá? Se vocês procurarem no SOS Mata Atlântico ou as notícias, tá? Eu vou deixar depois alguns links disponibilizados. Né? Vocês podem ver. Vocês vão conseguir ver os mapas. Né, de como era desde 1890 até 2024, até, ou mais precisamente nesse caso 2015. E vocês vão ver que aquele verde que está no Paraná, ele basicamente não existe. Então, isso é um reflexo da conduta humana, ou seja, das atividades humanas sobre a Terra, que geram, então, eventos extremos, né, que possibilitam isso.
1: Né? E também, né, contribuindo, né, com essa visão do dia a dia, a gente vê, eu cheguei aqui em 2020, né, no Paraná, e a gente via com menos intensidade, mas ainda assim bem delimitado as estações do ano, onde era o verão, onde iniciava o inverno, onde terminava, enfim, tinha aquela transição. De uns tempos para cá, acredito que uns 3 anos que eu acompanho, né, agora mais precisamente as chuvas, né, 2 anos atrás, a gente vê uma mudança. Por exemplo, esse ano especificamente, a chuva tem entrado o mês de novembro né? Que seria a primavera, já ali aquela mudança ali do frio pro calor. E aí a gente vê esse padrão mudando, tanto do período do frio, quanto do calor, das chuvas, enfim. Em Toledo. Em Toledo a gente já percebe, a gente peguei dados de chuvas de 10 anos do CIMEPAR, e a gente vê essa mudança, né? A gente percebe, até conversando também com as pessoas, a gente vê, tanto tempo atrás era assim, e hoje em dia a gente não era mais para estar acontecendo essas chuvas muito intensas, né? Ou então frio chegando até outubro, né? Então geralmente termina ali em setembro. Então a gente vê nas estações, exatamente, no cotidiano, nas estações do ano, essa mudança. Não precisa, né? Claro que a gente vê, né, os eventos acontecendo próximos da gente, mas também dentro da cidade, né?
2: Como Sim.
1: a gente tem inúmeros eventos que a gente consegue observar esse padrão irregular.
0: Isso, a gente sente no dia a dia. Como eu disse, a gente sente indo trabalhar, a gente sente indo tomar um sorvete no lago, porque está extremamente quente.
1: Uhum.
0: É, a gente não precisa só falar dos eventos extremos, né? A gente consegue sentir no dia a dia. Os eventos extremos, como o próprio nome diz, eles são extremos. O problema é que eles estão cada vez mais frequentes. A um nível informativo, só em 2024, nós tivemos 299 mil pessoas feridas ou que adoeceram por desastres ambientais. Deslizamentos, contaminação da água, chuvas excessivas e assim por diante. 1,13 milhões de desabrigados e de desalojados por eventos extremos só em 2024. Nós também temos problemas de imigração climática, né? Pessoas que estão em locais extremamente quentes, por exemplo, ou extremamente frios, tentando ir para regiões, né, em outros estados, outras nações, por exemplo, para fugir disso. Então, vocês percebem que é um problema multifacetado. Não é só o calor e o frio, né? Envolve uma diversa gama de problemas. E sobre a água que você estava dizendo, né? Ontem mesmo eu fui fazer uma pesquisa porque eu queria me atualizar nesse dado.
1: Uhum.
0: Tá? Sobre chuva. Tá? Nós falamos de chuva, grandes quantidades, né? Litros de chuva, etc.
1: Sim.
0: Esse ano foi publicado um estudo, ou ano passado, não lembro agora, mas enfim, ano passado ou esse ano, foi publicado um estudo pela Unicamp, tá? Sobre a presença de agrotóxico na chuva. Lembra que eu falei que todas as indústrias, elas não são só emissoras?
1: Sim.
0: Elas fazem outras coisas além de emitir gás de efeito estufa, tá? E como esse é um tema que eu trabalhei no meu mestrado, ou seja, em agroecologia, então eu investiguei muito mais o setor agroalimentar do Brasil e também do mundo, mas principalmente do brasileiro, né? É um pouco mais de propriedade para falar. Tá? Mas essa nova pesquisa, então, da Unicamp, comprovou, identificou, depois de 2 anos de coleta, é sempre bom lembrar que ciência ela é longa, ela demora,
1: sim,
0: né? 2 anos de coleta da água da chuva nas regiões de Campinas, de Brotas e de São Paulo capital, 14 tipos de agrotóxico na água da chuva, e 2 deles são proibidos no Brasil, tá? O que isso quer dizer? Nós temos grandes pulverizações de agrotóxico em plantações, o vento leva esse agrotóxico para todo canto, inclusive para cima, em direção às nuvens. Se tiver com início de precipitação e de chuvas, eles vão se acumular nas nuvens e vai chover agrotóxico. E não somente nas lavouras, vai chover em todo local. Tá? Isso acende um alerta porque não é só em São Paulo que isso deve estar acontecendo. Isso também deve estar acontecendo no Paraná. Eu não vou dizer está, porque eu gosto sempre de falar a partir de dados publicados.
1: Certo.
0: Mas acende um alerta gigantesco para o Brasil inteiro, na verdade. Tá?
1: Fica a dica para quem quiser, né? Talvez pesquisar se tem e quais.
0: Quem quiser pesquisar e identificar na chuva especificamente, porque na água já foi feito.
1: Sim.
0: Na água potável já foi realizado.
1: Uhum.
0: Então a professora Carolina Panes, professora do curso de medicina da UniOeste, inclusive, tá? Entre outros pesquisadores, tá? Eu só coloquei o nome dela porque foi a professora que liderou, digamos assim, tá?
1: Sim.
0: Uhum. Mas são 8 pesquisadores envolvidos, tá? Se eles ouvirem isso, eu peço desculpa por não mencioná-los, tá? Mas eles fizeram uma pesquisa muito interessante sobre a água potável contaminada por agrotóxico no Paraná, na região oeste, na região que nós estamos, né? Ou seja, o que eles identificaram? 11 tipos de pesticidas, tá? Pesticidas, inseticidas, eu coloco na mesma nomenclatura de agrotóxico, fica mais fácil, tá?
1: Uhum, sim.
0: É, 3 desses 11 são altamente cancerígenos. Mancozeb, Diuron e o glisofato. Acho que o glisofato é o mais conhecido, né? Esse é mais popularmente conhecido pelo nome, tá? Então, essa pesquisa revelou que a nossa água potável tá contaminada. E não tem filtro para isso, tá? Você não consegue filtrar o agrotóxico da água com um filtro de barro, com um tipo de aparelho, tá? Porque tá nas moléculas, né? Talvez até essa água que a gente tá tomando aqui agora.
1: Sim.
0: Tá? Então veja só como é complicado. A água que a gente toma tá contaminada por agrotóxico. A água que a gente dá banho nos nossos filhos. A água que a gente alimenta e dá banho nos animais. A água que a gente toma banho. A água que a gente deixa para os passarinhos na rua, para os cachorrinhos desabrigados e assim por diante, né? A água que a gente lava os nossos alimentos orgânicos, livres de agrotóxicos, supostamente, né? Ou com baixo índice de agrotóxicos, está contaminada.
1: A água do lago.
0: A água do lago, tá? Porque veja...
1: A chuva.
0: Da chuva. Então, percebe só os problemas nesse campo da agricultura, tá? Alimentos contaminados, água contaminada, ar contaminado, e terra contaminada. Aí uma pergunta simples que a gente pode fazer é: a gente precisa comer, a gente precisa respirar e a gente precisa ingerir líquido para estar vivo.
1: Sim.
0: E agora, oficialmente, através de dados, nós temos 3 altamente cancerígenos chovendo, né? E 2 tipos também cancerígenos na água potável, né? Inverti, na verdade, 3 na água e 2 na chuva lá da Unicamp.
1: Sim.
0: Tá? Então isso acaba se tornando um problema, né? Eu só dou esse alerta para a gente ver como as indústrias não estão só emitindo, só, estou fazendo um sinal de aspas aqui, né? Só emitindo.
1: Sim.
0: Tá? Mas porque ela também tem influência em outras esferas da vida. E a gente poderia, só mais um exemplo, citar a água potável dos povos originários, que está contaminada, ou que tem rios e nascentes secando. E isso afeta diretamente, causa morte, causa estresse, causa... né, mal-estar e assim por diante, tá? Então, tudo que eu disse aqui, fundamental na ciência, eu não quero soar alarmista ou um profeta do apocalipse, ou que a gente está se encaminhando para o fim do mundo, tá? Eu sei que soa dessa forma, né?
1: Tem uma expressão que alguns gostam de usar, eco-xiitas. Eu ouvi isso num grupo outro dia de produção de peixes. E aí, talvez eles achem que a gente, com base nos dados, seja eco-xiita por estar alertando e trazendo, né, essas realidades que já estão acontecendo em nosso país, e que eles, por um simples bordão, tentam diminuir, claro, né, porque a ciência é muito maior que isso.
0: Quem trabalha com questões ambientais é muito comum chamarem a gente de alarmistas, de eco-chatos.
1: Eco-chatos.
0: E assim por diante.
1: Uhum.
0: Né? Só que, né, felizmente ou infelizmente para esse tipo de pessoas, né, a ciência diz o contrário.
1: Sim.
0: E se a gente seguiu pela ciência até hoje, por que a gente nega ela em alguns sentidos e em outros a gente aceita? Tá? Então, só frisando, isso não é um apocalipse. Mas, saibam que pode se tornar. Isso a gente tem que ter claro na mente. Não pode... é romantizar e também não ser tão alarmista. Só que o que esses dados e o que eu falei hoje simboliza, digamos assim, na minha percepção, é um convite. É um convite para cobrar de políticas públicas, é um convite para cobrar de prefeituras, de vereadores, de presidentes, de senadores, tá? E não só na internet. É um convite para manifestação, é um convite de uma pauta a ser defendida. Porque nós não estamos falando de uma coisinha simples, nós estamos falando de uma coisa que afeta diretamente a nossa vida, que inclusive está nos matando aos poucos, tá? E é duro dizer isso, mas a gente tem que pensar no futuro. Se a gente não se importa com a humanidade, ok, não tenho mais o que dizer, né? Se a gente se importa com a vida das pessoas, com a natureza, com os animais, né, com as formas de místicas, com as formas de religiosidade, com as formas de espíritos livres, de autonomia do ser humano, de qualidade de vida, isso é um convite. Né? É um convite à manifestação, é um convite à luta, é um convite à briga. Não briga no sentido de violência física, mas uma briga por uma pauta. Né? A gente não pode ouvir tudo isso ou ler tudo isso e simplesmente dizer, ok, não há nada mais a ser feito, vou aguardar a morte chegar. Isso não pode ser normalizado, isso não pode ser disseminado. Então, essa é a reflexão final. Né? A gente tem que olhar do micro para o macro e entender tudo isso, entre outras milhares de coisas que eu não falei aqui, porque senão a gente ficaria a tarde inteira.
1: Ia dar um monólogo.
0: Mas é um convite à luta. Então, é basicamente isso.
1: É, e também para complementar, Pablo, no início do mês passado eu participei de um fórum promovido pela igreja, né, já que tu falou de religiosidades. Então esse fórum ele abriu para a sociedade para ouvir várias perspectivas. Tinha produtores, tinha políticos, então tinha educadores ambientais, tinha, né, de cada ali que pôde ser representado, tinha um representante. E numa das mesas redondas, uma fala que eu fiquei refletindo e que me tocou muito foi justamente essa questão do futuro. Né? Muito se falou dos jovens, né? Que os jovens não querem nada com a vida, não estão interessados. E uma das que contribuíram lá falou que os jovens não têm perspectiva e uma delas é a questão ambiental. Não se preocupam com o futuro porque eles são jovens agora, mas daqui, como tu falou, há 30 anos, talvez nem cheguem, porque eventos estão acontecendo, alimentação, enfim. Uhum. Tudo que a gente falou aqui, né? Então, isso também reduz a perspectiva de futuro dos jovens.
0: Sim, e tem uma reflexão interessante que a gente pode fazer, já que a gente citou questões da igreja que tu foi, etc. Uhum, né?
1: Sim.
0: A gente pode falar do cristianismo, principalmente do catolicismo, é que no catolicismo tem um forte costume de batizar as crianças, né?
1: Sim.
0: O que você usa para batizar as crianças?
1: Água.
0: O que tem nessa água hoje?
1: Sim.
0: Então você percebe que então está em vários aspectos da vida das pessoas. Afeta suas formas de religiosidade. Né? Benzimento, isso é feito com água.
1: Sim.
0: Essa água está contaminada. Então, desde a tua questão da tua crença religiosa, do teu aspecto religioso, tá? Desde outras formas, a gente sente os efeitos colaterais, tá? Tanto da mudança climática, quanto os efeitos colaterais das indústrias, sempre lembrando das grandes indústrias que influenciam as mudanças climáticas. Então, isso é uma reflexão muito forte, ela está desde o nascimento. Melhor dizendo, anterior ao nascimento, né? Porque pode interferir, como eu disse, na má formação. E doenças como probabilidade de Parkinson maior, má formação, acefalia, pessoas, um aumento de síndrome de Down, de autismo e diversos outros problemas do ponto de vista de formação genética. Tá? Então isso pode acabar ocorrendo. Isso é um problema também.
1: Só para lembrar também, a gente teve um episódio aqui no podcast que eu trouxe um padre para falar sobre a questão da água e religião. Ficou bem legal. Quem ainda não ouviu, quiser também relacionar os assuntos que eles estão entrelaçados, não adianta filosofia com a religião, com a engenharia. E a gente trouxe um pouco isso, esse episódio foi bem legal, né, de estar trazendo esses dados. Era essa a intenção mesmo, de trazer onde buscar. Então eu queria agradecer ao Pablo por nos proporcionar, né, esses caminhos de busca, de reflexões, né, e de pensarmos realmente no que a gente pode fazer daqui para frente. Né? E mais uma vez obrigado, deixo um espaço para as considerações finais.
0: Bem, agradeço mais uma vez o convite, né, por vir falar sobre esse assunto que muito me interessa. Né, minha pesquisa, né, faz parte da minha pesquisa, um pouco, às vezes dá uma angústia, né, nós enquanto
1: Sim.
0: pesquisadores, né, então gostaria de agradecer o convite mais uma vez, né, agradecer mais uma vez a Isabela pelos bastidores, agradecer a Unioeste, a CAPES, né, porque eu sou bolsista CAPES, então por incentivar a pesquisa científica no Brasil, né, então isso é muito importante, o incentivo do Estado, o incentivo do governo federal, tá, Então tenho que deixar aqui os meus agradecimentos à própria Unioeste, né, onde agora atualmente estou fazendo meu doutorado em filosofia, E também agradecer, né, a todas as forças que regem este universo pela coragem e pela ousadia. É basicamente isso, agradeço mais uma vez. E quem está ouvindo aí, um forte abraço.
1: É legal trazer também, como o nosso podcast trouxe

nesse tempo de que a gente é bombardeado por diversas informações, às vezes não verídicas, né, e que prejudicam ao invés de ajudar. Então, esse é um canal que foi aberto e que está sendo muito legal de fazer. E muito obrigado, Pablo, e a todos os nossos ouvintes também. Acompanhe os próximos episódios do nosso podcast. Até a próxima. Gostaria de fazer os agradecimentos à equipe executora do projeto, na pessoa do professor Sérgio Macraques, engenheiro de pesca, do Marcos Rogério Siste, engenheiro civil, da professora Maristela Cavicioli, bióloga, da professora doutora Lucilene de Assunção, engenheira de pesca, do Johnny Ferri Mendonça da Silva, tecnólogo em gestão ambiental, da Ana Elisa Campos Faria, bióloga. Também gostaria de agradecer aos discentes do curso de engenharia de pesca, o Pablo Henrique e a Ana Flávia Cavaleiro. Queria agradecer aos convidados que estiveram ao longo dos episódios aqui no podcast DanSafe, que foram o Sargento Heloíso Busolin, Soldado Wilson Correia, Marilene Galdino, José Langer, a bióloga Lilian Borges, a engenheira civil Luciana Azevedo, a educadora ambiental Moema Vieze, a professora doutora Nilce Velter, o padre Luiz Carlos Franziner, doutorando Pablo Andrade, também os professores Sérgio e a professora Maristela. Queria também fazer uns agradecimentos à Prefeitura Municipal do município de Toledo, da Secretaria Municipal de Meio Ambiente, do Corpo de Bombeiros do Paraná, Defesa Civil do município de Toledo, da Universidade Estadual do Oeste do Paraná, UniOeste Campus de Toledo, ao Programa de Pós-Graduação em Engenharia de Pesca e Recursos Pesqueiros, ao Grupo de Pesquisa em Tecnologia de Produção e Conservação de Recursos Pesqueiros e Hídricos, o GTEC, à Fundep, e toda a equipe da Kula Web Rádio. E aqui eu queria citar o professor Carlos Renato, a Isabela e a Isadora, que estiveram nos ajudando, né, a realizar os programas do nosso podcast. A todos o meu muito obrigado. Queria recitar neste momento uma mensagem que foi nos enviada pela Moema Vieze. Mensagem da água. Eu sou água, sou um ser vivo, conhecido em todos os idiomas e desejado por todos os habitantes da Terra, seres vivos, humanos ou não. Aproximadamente 70% do seu corpo humano é uma grande porcentagem do organismo de outros seres. É a água. Vocês definitivamente não podem viver sem mim. Daí a afirmação, água é vida. Eu estou presente em toda parte, em montanhas, planícies, aquíferos subterrâneos, nascentes, lagos, córregos, rios, que se juntam em bacias hidrográficas, correndo para desaguar em oceanos. É sabido que 70% do planeta Terra também é água, por isso é chamado de planeta azul. Eu, água, sou vida. Sou tão importante para a vida de todos e de tudo que ao longo de milênios a humanidade tem me reconhecido, tratado e louvado como um ser sagrado, merecedor de respeito, de veneração e de imensa gratidão. Por entenderem que eu, a água, sou parte intrínseca de tudo o que vive. Consequência natural, se vocês são água e a Terra é principalmente água, eu, a água, sou naturalmente o maior elemento de coesão entre os habitantes da Terra. Isso significa que em nenhuma hipótese eu poderia ser transformada
em elemento de discórdia.

discórdia, de conflitos e guerras, de exploração, de dominação, como vem acontecendo nos dias de hoje, de maneira especial. Por isso venho aqui lançar alguns gritos de alerta. O primeiro deles é: tirem a água da bolsa de valores. Este não é o meu lugar. Eu não sou mercadoria. Eu, água, sou um bem comum que existo para vocês como um dom da mãe natureza do âmbito global, ao local, dos oceanos a microbacias. Devo ser reconhecida como um dom e assim devo ser tratada para o bem comum, como um direito da humanidade para todos os habitantes da Terra. O direito humano à água já foi declarado universalmente, mas o que isso significa? É óbvio que não se trata do direito à água suja, poluída, envenenada por agrotóxicos, rejeitos de minerais, de garimpo ou dejetos de todo tipo produzido por humanos e jogados em mim, a água. Em córregos, rios, lagos e mares. Por isto, o direito humano à água só pode ser o direito à água boa. Mas isto, queridos seres humanos, só é possível quando se entende que a água é um sujeito de direitos. Vocês precisam entender que o meu direito de ser água boa antecede o direito de vocês. E ele é condição para o direito à água que dá a vida e de todos os habitantes da Terra. Isto tudo só é possível quando se cultivam princípios e valores que se colocam a vida em seu devido lugar. Lembrando que a água é vida, e me tratando como um ser sagrado, acima das regras do mercado, fora das ambições econômicas que dominam as relações humanas, colocando alguns poucos grupos contra a maioria das populações, e ao mesmo tempo devastando a natureza na corrida pelo lucro, desencadeando todo tipo de desastres, quase nunca naturais, quase sempre socioambientais, provocados por este jeito de ser que domina o mundo atual. Eu, a água, sou um sinal evidente de que é impossível continuar este jeito de ser dos humanos na Terra. As enchentes, inundações, secas, degelo de montanhas e dos polos, com todas as consequências individuais, sociais e ambientais, são mais do que provas de que a Mãe Terra está febril, as mudanças climáticas já transformadas em emergência climática. São um grito constante da Terra. É preciso mudar. E é urgente mudar. Condição fundamental para lograr esta mudança de que a humanidade necessita até para continuar a viver na Terra. É tratar-me, no caso, tratar a água tal como sou, tal como ela é. Um ser sagrado, um bem comum, um direito humano, para o bem de todos os habitantes da Terra. Que assim seja. Um texto redigido por Moema Viese. Muito obrigado. E assim chegamos ao final deste episódio do podcast DanSafe, onde desvendamos a história por trás da barragem do Parque Diva Paimbarte. Se você gostou deste episódio, não se esqueça de compartilhar com quem também se interessa por segurança de barragens. O podcast DanSafe é uma produção dedicada a trazer luz sobre a importância da gestão responsável de barragens, porque segurança e conhecimento andam lado a lado. Eu sou Leonan Costa, até o próximo episódio.

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2: O nosso herói nacional foi liquidado pela traição das forças colonialistas. O grande líder do primeiro Estado Livre de todas as Américas, coisa que não se ensina nas escolas para as nossas crianças. E quando eu falo de nossas crianças, estou falando das crianças negras, brancas e amarelas que não sabem que o primeiro Estado Livre de todo o continente americano surgiu no Brasil e foi criado pelos negros que resistiram à escravidão e se dirigiam para o sul da capitania de Pernambuco, atual estado de Alagoas, a fim de criar uma sociedade livre e igualitária, uma sociedade alternativa, onde negros e brancos viviam com maior respeito, proprietários da terra e senhores do produto de seu trabalho. Palmares é um exemplo livre e físico de uma nacionalidade brasileira, uma nacionalidade que está por se constituir, nacionalidade esta em que negros, brancos e índios lutam para que este país se transforme efetivamente numa democracia.
1: Texto Pensamento, de Lélia Gonzaga.

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Quase todo café da manhã foi feliz. Quase todos tiveram.

0: versos e reversos.
1: A espantosa realidade das coisas é a minha descoberta de todos os dias. Cada coisa é o que é. E é difícil explicar a alguém quanto isso me alegra e quanto isso me basta. Basta existir para se ser completo. Tenho escrito bastantes poemas, hei de escrever muitos mais, naturalmente. Cada poema meu diz isto. E todos os meus poemas são diferentes porque cada coisa que há é uma maneira de dizer isso. Às vezes, ponho meu olhar para uma pedra. Eu me ponho a pensar se ela sente. Não me perco a chamar-lhe minha irmã, mas gosto dela por ela ser uma pedra. Gosto dela porque ela não sente nada. Gosto dela porque ela não tem parentesco nenhum comigo. Outras vezes ouço passar o vento e acho que só para ouvir passar o vento vale a pena ter nascido. Eu não sei o que é que os outros pensarão lendo isto. Mas acho que isto deve estar bem porque eu penso sem esforço. Nem ideia de outras pessoas ao ouvir-me pensar, porque eu penso sem pensamentos. Porque eu digo como as minhas palavras o dizem. Uma vez chamaram-me poeta materialista e eu admirei-me porque não julgava que se me pudesse chamar qualquer coisa. Eu nem sequer sou poeta, vejo. Se o que escrevo tem valor, não sou eu que o tenho. O valor está ali, nos meus versos. Tudo isso é absolutamente independente da minha vontade.
0: Texto: A Espantosa Realidade das Coisas.

0: versos e reversos.
1: A espantosa realidade das coisas é a minha descoberta de todos os dias. Cada coisa é o que é. E é difícil explicar a alguém quanto isso me alegra e quanto isso me basta. Basta existir para se ser completo. Tenho escrito bastantes poemas, hei de escrever muitos mais, naturalmente. Cada poema meu diz isto. E todos os meus poemas são diferentes, porque cada coisa que há é uma maneira de dizer isso. Às vezes, ponho meu olhar para uma pedra. Eu me ponho a pensar se ela sente. Não me perco a chamar-lhe minha irmã, mas gosto dela por ela ser uma pedra. Gosto dela porque ela não sente nada. Gosto dela porque ela não tem parentesco nenhum comigo. Outras vezes ouço passar o vento e acho que só para ouvir passar o vento vale a pena ter nascido. Eu não sei o que é que os outros pensarão lendo isto, mas acho que isto deve estar bem, porque eu penso sem esforço. Nem ideia de outras pessoas ao ouvir-me pensar, porque eu penso sem pensamentos, porque eu digo como as minhas palavras o dizem. Uma vez chamaram-me poeta materialista, e eu admirei-me porque não julgava que se me pudesse chamar qualquer coisa. Eu nem sequer sou poeta, vejo. Se o que escrevo tem valor, não sou eu que o tenho. O valor está ali, nos meus versos. Tudo isso é absolutamente independente da minha vontade.
0: Texto: A Espantosa Realidade das Coisas.

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1: Especial Negras Letras.
2: Em nós, até a cor é um defeito. O imperdoável mal de nascença, o estigma de um crime. Mas nossos críticos se esquecem que essa cor é a origem da riqueza de milhares de ladrões que nos insultam. Que essa cor convencional da escravidão tão semelhante à da terra abriga sobre sua superfície escura vulcões onde arde o fogo sagrado da liberdade.

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0: versos e reversos.
1: A maior riqueza do homem é sua incompletude. Nesse ponto sou abastado. Palavras que me aceitam como sou. Eu não aceito. Não aguento ser apenas um sujeito que abre portas, que puxa válvulas, que olha o relógio, que compra pão às 6 da tarde, que vai lá fora, que aponta lápis, que vê a uva, etc, etc. Perdoai. Mas eu preciso ser outros. Eu penso renovar o homem usando borboletas.
0: Texto Retrato do Artista Quando Coisa, de Manuel.

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0: versos e reversos. Especial Negras Letras.
1: Em nós, até a cor é um defeito. O imperdoável mal de nascença, o estigma de um crime. Mas nossos críticos se esquecem que essa cor é a origem da riqueza de milhares de ladrões que nos insultam. Que essa cor convencional da escravidão tão semelhante à da terra abriga sob sua superfície escura vulcões onde arde o fogo sagrado da liberdade.

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1: Saudade é solidão acompanhada. É quando o amor ainda não foi embora, mas o amado já. Saudade é amar um passado que ainda não passou. É recusar um presente que nos machuca. É não ver o futuro que nos convida. Saudade é sentir que existe o que não existe mais. Saudade é o inferno dos que perderam. É a dor dos que ficaram para trás. É o gosto de morte na boca dos que continuam. Só uma pessoa no mundo deseja sentir saudade. Aquela que nunca amou. E este é o maior dos sofrimentos. Não ter por quem sentir saudades. Passar pela vida e não viver. O maior dos sofrimentos é nunca ter sofrido.
0: Texto Saudade, de Pablo Neruda. Intérprete Júnior Cunha.
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0: versos e reversos.
1: A maior riqueza do homem é sua incompletude. Nesse ponto sou abastado. Palavras que me aceitam como sou. Eu não aceito. Não aguento ser apenas um sujeito que abre portas, que puxa válvulas, que olha o relógio, que compra pão às 6 da tarde, que vai lá fora, que aponta lápis, que vê a uva, etc, etc. Perdoai. Mas eu preciso ser outros. Eu penso renovar o homem usando borboletas.
0: Texto Retrato do Artista Quando Coisa, de Manuel de Barros. Intérprete Júnior Cunha.
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0: versos e reversos.
1: A maior riqueza do homem é sua incompletude. Nesse ponto sou abastado. Palavras que me aceitam como sou. Eu não aceito. Não aguento ser apenas um sujeito que abre portas, que puxa válvulas, que olha o relógio, que compra pão às 6 da tarde, que vai lá fora, que aponta lápis, que vê a uva, etc, etc. Perdoai. Mas eu preciso ser outros. Eu penso renovar o homem usando borboletas.
0: Texto Retrato do Artista Quando Coisa, de Manuel.

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0: versos e reversos.
1: Especial Negras Letras.
2: Punhos de redes embalaram meu canto para adoçar o meu país, ó Itman. Xaripapo coloriu meu corpo contra os maus olhados. Catecismo me ensinou a abraçar os hóspedes. Carumã me alimentou quando eu era criança. Mãe Negra me contou histórias de bicho. Moleque me ensinou safadezas. Maçoca, tapioca, pipoca, tudo comi. Bebi cachaça com caju para limpar-me. Tive maleita, catapora e línguas, bicho de pé, saudade, poesia. Fiquei aluado, mal assombrado, tocando maracá. Dizendo coisas, brincando com as crioulas, vendo espíritos, abusões, mães d'água, conversando com os malucos, conversando sozinho, emprenhando tudo o que encontrava, abraçando as cobras pelos matos, me misturando, me sumindo, me acabando para salvar a minha alma benzida e meu corpo pintado de urucu, tatuado de cruzes, de orações, de mãos ligadas, de nomes de amor em todas as línguas de branco, de mouro ou de pagão.
1: Texto Democracia.

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0: versos e reversos. Especial Negras Letras.
1: Não tolero o magistrado que do brio descuidado vende a lei, trai a justiça, faz a todos injustiça. Com rigor deprime o pobre, presta abrigo ao rico, ao nobre, só acho horrendo o crime no mendigo que deprime.

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2: A espantosa realidade das coisas é a minha descoberta de todos os dias. Cada coisa é o que é. E é difícil explicar a alguém quanto isso me alegra e quanto isso me basta. Basta existir para se ser completo. Tenho escrito bastantes poemas, hei de escrever muitos mais, naturalmente. Cada poema meu diz isto. E todos os meus poemas são diferentes porque cada coisa que há é uma maneira de dizer isso. Às vezes, ponho meu olhar para uma pedra. Eu me ponho a pensar se ela sente. Não me perco a chamar-lhe minha irmã, mas gosto dela por ela ser uma pedra. Gosto dela porque ela não sente nada. Gosto dela porque ela não tem parentesco nenhum comigo. Outras vezes ouço passar o vento e acho que só para ouvir passar o vento vale a pena ter nascido. Eu não sei o que é que os outros pensarão lendo isto, mas acho que isto deve estar bem porque eu penso sem esforço. Nem ideia de outras pessoas ao ouvir-me pensar, porque eu penso sem pensamentos. Porque eu digo como as minhas palavras o dizem. Uma vez chamaram-me poeta materialista, e eu admirei-me porque não julgava que se me pudesse chamar qualquer coisa. Eu nem sequer sou poeta, vejo. Se o que escrevo tem valor, não sou eu que o tenho. O valor está ali, nos meus versos. Tudo isso é absolutamente independente da minha vontade.
1: Texto: A Espantosa Realidade das Coisas. Intérprete.

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1: Versos e reversos. Especial Negras Letras. Os netos de teus mulatos e de teus cafuzos, e a quarta e a quinta gerações de teu sangue sofredor, tentarão apagar a tua cor. E as gerações dessas gerações, quando apagarem a tua tatuagem execranda, não apagarão de suas almas a tua alma negro. Pai João, mãe negra, fulô, zumbi, negro fujão, negro cativo, negro rebelde, negro cabinda, negro congo, negro irumba, negro que foste para o algodão dos Estados Unidos, para os canaviais do Brasil, para o tronco, para o colar de ferro, para a canga de todos os senhores do mundo. Ou melhor, compreendo agora os teus blues, nesta hora triste da raça branca, negro. Olá, negro! Olá, negro! A raça que te enforca, enforca-se de ódio, negro. E és tu que as alegrias ainda com os teus jazz, com os teus songs, com os teus ludus, os poetas, os libertadores, os que derramaram babosas torrentes de falsa piedade, não compreendiam que tu ias rir, que o teu riso e a tua virgindade, os teus medos e a tua bondade mudariam a alma branca cansada de todas as ferocidades. Olá, negro, pai João, mãe negra, fulô, zumbi, que traíste as sinhás nas casas grandes, que cantaste para o senhor dormir, que te revoltasse também contra o Senhor. Quantos séculos há passado e quantos passarão sobre a tua noite, sobre as tuas mandingas, sobre os teus medos, sobre as tuas alegrias? Olá, negro. Negro que foste para o algodão dos Estados Unidos, o que foste para os canaviais do Brasil, quantas vezes as caipirinhas hão de embarquecer para que os canaviais possam dar mais doçura à alma humana? Olá, negro. Negro, ó antigo, proletário sem perdão, proletário bom, blues, jazz, songs, ludus. Apanhávamos com vontade de cantar, chorávamos com vontade de sorrir, com vontade de fazer mandinga para o branco ficar bom, para o chicote doer menos, para o dia acabar e negro dormir. Não basta iluminares hoje as noites dos brancos com teus jazzes, com tuas danças, com lutas, gargalhadas. Olá, negro, o dia está nascendo, o dia está nascendo, ou será a tua gargalhada que vem vindo? Olá, negro, olá, negro. Texto Olá, Negro, de Jorge de Lima.

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Muito obrigado, gente. Pô, tava morto de saudade tocar aqui no Brasil. Muito obrigado. Então é o seguinte, vamos sair fora, vamos ser fora.

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pro presídio e para debaixo do plástico, que vai de graça pro subemprego e pros hospitais psiquiátricos, que fez e faz história pra caralho segurando essa porra desse país do braço, meu irmão. 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

0: Ah, essa é boa. Ah, essa é muito legal. Eu vou contar. Eu tenho um amigo meu lá no Rio de Janeiro. O nome dele é Bento Amorim. É um grande amigo mesmo, de muito tempo. E ele tinha uma letra na casa dele, muito curiosa, chamada Mania de Peitão. Aí o Bento, não, tem uma musiquinha aqui, Jorge, pra gente fazer junto. Porra, aí tem essa letra aqui. Aí eu falei, pô, mas como é que é essa letra? É esse negócio aqui e tal, pá. Aí eu falava de peitão. E eu comecei a achar aquilo interessante, porque ao mesmo tempo que isso ocorria, tinha uma denúncia nos jornais e tudo sobre o uso do silicone industrial. E muita gente estava morrendo por causa disso. Muitas mulheres desenganadas foram parar na mão de picareta e acabou. Então, esse som que eu vou tocar chama-se Mania de Peitão e não tem nada a ver com a prótese. Eu sou a favor da prótese. Eu acho que a prótese veio para tirar uma... para levantar a mulher. Mas esse uso indiscriminado desse negócio, cuidado com isso, gente. Cuidado com isso. Tem muito picareta. Então, de repente, a chuchuca quer botar um negócio mais de pão e coisa e tal. Vê legal com quem vai fazer, hein? Então, a música é uma crônica a respeito disso aí.
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ainda guardo o direito de algum antepassado da cor brigar por justiça e por respeito. De algum antepassado da cor brigar por justiça e por respeito. 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

A carne mais barata do mercado é a carne negra. A carne mais barata

0: Yeah. Ah, essa é boa. Ah, essa é muito legal. Eu vou contar. Eu tenho um amigo meu lá no Rio de Janeiro. O nome dele é Bento Amorim. É um grande amigo mesmo, de muito tempo. E ele tinha uma letra na casa dele, muito curiosa, chamada Mania de Peitão. Aí o Bento, não tem uma musiquinha aqui, Jorge, pra gente fazer junto? Porra, aí tem essa letra aqui. Aí eu falei, pô, mas como é que é essa letra? Esse negócio aqui e tal, pá. Aí eu falava de peitão. E eu comecei a achar aquilo interessante, porque ao mesmo tempo que isso ocorria, tinha uma denúncia nos jornais e tudo sobre o uso do silicone industrial. E muita gente estava morrendo por causa disso. Muitas mulheres desenganadas foram parar na mão de picareta e acabou. Então, essa som que eu vou tocar chama-se Mania de Peitão e não tem nada a ver com a prótese. Eu sou a favor da prótese. Eu acho que a prótese veio para tirar uma... para levantar a mulher. Mas esse uso indiscriminado desse negócio, cuidado com isso, gente. Cuidado com isso. Tem muito picareta. Então, de repente, a chuchuca quer botar um negócio mais de pão e coisa e tal. Vê legal com quem vai fazer, hein? Então, a música é uma crônica a respeito disso aí.
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0: Obrigado, gente. Valeu. Até a próxima aí. Fica aí, rapaziada.

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gente tá fazendo nesse pedágio? Não tô entendendo. 10 minutos de fritação gratuita.

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Nossa, errei pra caralho.

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3: Me chamo Úrsula, sou estudante aqui da Unioeste e pessoa autista. Eu tenho 30 anos e o meu diagnóstico veio tardiamente. Graças a isso, eu pude entender uma experiência universitária sem acesso a adaptações e aí, posteriormente, quando fui diagnosticada, com adaptações para as minhas necessidades. Hoje nós vamos falar um pouco sobre a experiência de estudantes autistas no ensino superior. Então, aí, o autismo é um transtorno do desenvolvimento maior, que significa que é uma maneira que o cérebro se desenvolve, que afeta diversos aspectos da vida da pessoa autista. Pode afetar desde habilidades sociais, pensando aí na questão de socialização, entendimento ao próximo, mas também pode ser mais global e afetar o desenvolvimento motor e mesmo intelectual. Pessoas autistas costumam ter diferenças em suas capacidades e também requer um diagnóstico com equipe especializada. O autismo não é considerado doença, o que é importante ressaltar aqui. Não existe cura para o autismo e as causas são, até onde a gente sabe, genéticas. Muitas vezes, quando a gente pensa em universidade, a gente está imaginando um espaço de troca, de aprendizado, de desenvolvimento. Mas, para as pessoas autistas, esse ambiente pode trazer uns desafios específicos e que precisam ser reconhecidos. Existir na universidade e ter um diagnóstico e lidar com mascaramento, isso é, a tentativa de esconder características autistas para se encaixar, é uma realidade bastante comum. Esse mascaramento se refere a práticas e costumes que as pessoas autistas acabam aprendendo durante a vida aí para esconder características autistas, de modo que possam evitar bullying, desconforto ao outro. Mas essas práticas também podem causar intenso sofrimento e também um cansaço individual autista. Além de toda a energia gasta para estudar, para aprender no espaço universitário, a pessoa autista também tem que constantemente avaliar suas reações, seus desconfortos perante ao outro e tentar escondê-los. Este comportamento criado durante a vida não é consciente também e acaba sendo ainda mais desgastante. Muitas vezes isso resulta em umas crises para as pessoas autistas e também burnout, quando elas já não têm forças para lidar com todas essas questões. Por isso é tão importante discutir o acolhimento e adaptações necessárias e também refletir sobre o papel do centro acadêmico e da comunidade universitária no apoio dos estudantes autistas. Um dos maiores desafios enfrentados pelas pessoas autistas é a sobrecarga sensorial. Muitas universidades são ambientes cheios de luzes fortes, sons constantes, multidões e estímulos que podem ser difíceis para lidar. Isso vai desde os corredores lotados até eventos universitários e mesmo dentro da sala de aula pode ocorrer esse desconforto. A interação social também pode ser um obstáculo. Conversas rápidas, regras sociais não ditas e pressão por socialização podem gerar ansiedade. Muitas vezes os espaços de convivência giram em torno de festas, de álcool e outras substâncias que podem representar riscos para estudantes autistas que buscam se sentir incluídos, já que as pessoas autistas têm um maior risco de abuso de substâncias visando geralmente conseguir se soltar mais para socializar melhor com seus colegas. Além disso, eu tenho algumas questões de saúde mental que são centrais aqui. O acúmulo de demandas e dificuldade de acompanhar o ritmo acadêmico sem apoio adequado e o esforço constante de adaptações podem levar à sobrecarga emocional e até o burnout. Esses são riscos que são reais e precisam ser considerados com seriedade pela comunidade acadêmica. Falar em inclusão não é apenas garantir acesso também aqui, mas também a permanência e dignidade dentro da universidade. Isso passa por algumas adaptações pedagógicas, como o tempo extra em provas, a flexibilização de prazos de trabalhos e metodologias de ensino, e que consideram essas diferentes formas de aprendizagem das pessoas autistas. A Lei nº 12.764, que institui a Política Nacional de Proteção aos Direitos da Pessoa com Transtorno do Espectro Autista, garante o direito a esses apoios. Essa lei equipara as necessidades da pessoa autista com ou da pessoa com deficiência e apresentou um grande avanço para a real inclusão da pessoa autista no âmbito social. Com a lei ficam garantidos direitos de acessibilidade na universidade em concursos com tempo maior de prova, possibilidade de realizá-los em local com menos estímulo, ou seja, uma sala separada, e maior tempo também para sua realização. Também estipula sobre algumas inserções da pessoa autista no mercado de trabalho, o que é bastante importante. mas muitas vezes o que está previsto em lei não chega ao cotidiano acadêmico. Pessoas autistas, como comentamos, possuem necessidades que não são tão facilmente padronizadas e podem requerer apoio especial de uma equipe pedagógica que acaba não ocorrendo por falta de informações e capacitação dos profissionais no espaço universitário. Por isso, é fundamental investir na capacitação dos professores e funcionários. Eles precisam conhecer as necessidades dos alunos autistas, saber identificar sinais de sobrecarga e, principalmente, oferecer acolhimento pedagógico. Não se trata de facilitar o conteúdo, mas é criar condições para que cada estudante possa mostrar suas capacidades. Essas adaptações podem variar muito dependendo da carga e mesmo do curso. Como exemplo, eu mesma tive adaptações no estágio obrigatório, incluindo supervisão direta do professor e ajuste de horários. Na UniOeste existe uma oferta de apoio psicológico e projetos de extensão voltado a atender as necessidades de pessoas com deficiências, o PE. Se você quiser saber mais sobre o PE, você pode procurar o site UniOeste ou mesmo a Secretaria Acadêmica para requerer um encaminhamento. O PE, por extenso aí, Programa Institucional de Ações Relativas a Pessoas com Necessidades Especiais, inclui pessoas especializadas e que fornecem apoio específico para alunos PCD, pessoas com deficiência. Isso vai desde presença de auxiliares em sala de aula, adaptações de materiais, mas também de apoio de mediação com centros acadêmicos e na adequação de atividades e demandas para o aluno PCD. Para saber mais sobre o PE, podem acessar unioeste.br/portal/PEE/inicial. Aí a gente chega aqui para a nossa conclusão e eu tenho que dizer que nada disso faz sentido se as vozes dos próprios autistas não forem ouvidas dentro da universidade. Cada pessoa autista é única em suas demandas e podem ter dificuldades específicas, bem como habilidades específicas. A universidade deve valorizar essas habilidades e permitir que cada estudante exerça o seu protagonismo. Inclusão é, repetindo, direito. E acolher também é reconhecer que estudantes autistas não são apenas pessoas com necessidades, mas também pessoas com contribuições únicas a oferecer à vida acadêmica e científica. Esse foi o Ecos Antropológicos, aqui da UniOeste, pela Culo Web Rádio. Tchau!
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0: Pedrinho.
1: Sabe de tudo.
2: Verdade.
3: O que acontece com esse
2: aí
3: menino?
2: Não tem ao mesmo tempo. Não tem.

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se usa decote, é puta. E se a saia tá curta, é puta. E se dá no primeiro encontro, é puta. Se raspa o cabelo, é sapa. E se deixa crescer os pelos, é zoada. Se tem pau entre as pernas, é trava. Mas se bota salto alto, é santa. E se usa 44, é gorda. Mas se usa 38, é muito magra. Se sai depois das 11, vai voltar arrombada. Porque ela pediu, né? Tava na cara. Olha a roupa que ela saiu de casa. E todo o discurso machista continua. Menina, você devia usar uma roupa menos curta.

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0: versos e reversos.
1: Especial Negras Letras.
2: Punhos de redes embalaram meu canto para adoçar o meu país, ó Itman. Xaripapo coloriu meu corpo contra os maus olhados. Catecismo me ensinou a abraçar os hóspedes. Carumã me alimentou quando eu era criança. Mãe Negra me contou histórias de bicho. Moleque me ensinou safadezas. Maçoca, tapioca, pipoca, tudo comi. Bebi cachaça com caju para limpar-me. Tive maleita, catapora e línguas, bicho de pé, saudade, poesia. Fiquei aluado, mal assombrado, tocando maracá. Dizendo coisas, brincando com as crioulas, vendo espíritos, abusões, mães d'água, conversando com os malucos, conversando sozinho, emprenhando tudo o que encontrava, abraçando as cobras pelos matos, me misturando, me sumindo, me acabando, para salvar a minha alma benzida e meu corpo pintado de urucu, tatuado de cruzes, de orações, de mãos ligadas, de nomes de amor em todas as línguas de branco, de mouro ou de pagão.
1: Texto Democracia, de Jorge de Lima.

0: versos e reversos.
1: A maior riqueza do homem é sua incompletude. Nesse ponto sou abastado. Palavras que me aceitam como sou. Eu não aceito. Não aguento ser apenas um sujeito que abre portas, que puxa válvulas, que olha o relógio, que compra pão às 6 da tarde, que vai lá fora, que aponta lápis, que vê a uva, etc, etc. Perdoai. Mas eu preciso ser outros. Eu penso renovar o homem usando borboletas.
0: Texto, retrato do artista quando coisa. De Manuel.

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0: versos e reversos. Especial Negras Letras.
1: O nosso herói nacional foi liquidado pela traição das forças colonialistas. O grande líder do primeiro Estado Livre de todas as Américas, coisa que não se ensina nas escolas para as nossas crianças. E quando eu falo de nossas crianças, estou falando das crianças negras, brancas e amarelas que não sabem que o primeiro Estado Livre de todo o continente americano surgiu no Brasil e foi criado pelos negros que resistiram à escravidão e se dirigiam para o sul da capitania de Pernambuco, atual estado de Alagoas, a fim de criar uma sociedade livre e igualitária. Uma sociedade alternativa, onde negros e brancos viviam com maior respeito, proprietários da terra e senhores do produto de seu trabalho. Palmares é um exemplo livre e físico de uma nacionalidade brasileira, uma nacionalidade que está por se constituir, nacionalidade esta em que negros, brancos e índios lutam para que este país se transforme efetivamente numa democracia.
0: Texto, pensamento, de Lélia Gonzalez.

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0: versos e reversos.
1: A espantosa realidade das coisas é a minha descoberta de todos os dias. Cada coisa é o que é. E é difícil explicar a alguém quanto isso me alegra e quanto isso me basta. Basta existir para se ser completo. Tenho escrito bastantes poemas, hei de escrever muitos mais, naturalmente. Cada poema meu diz isto. E todos os meus poemas são diferentes, porque cada coisa que há é uma maneira de dizer isso. Às vezes, ponho meu olhar para uma pedra. Eu me ponho a pensar se ela sente. Não me perco a chamar-lhe minha irmã, mas gosto dela por ela ser uma pedra. Gosto dela porque ela não sente nada. Gosto dela porque ela não tem parentesco nenhum comigo. Outras vezes ouço passar o vento e acho que só para ouvir passar o vento vale a pena ter nascido. Eu não sei o que é que os outros pensarão lendo isto, mas acho que isto deve estar bem porque eu penso sem esforço. Nem ideia de outras pessoas ao ouvir-me pensar, porque eu penso sem pensamentos, porque eu digo como as minhas palavras o dizem. Uma vez chamaram-me poeta materialista e eu admirei-me porque não julgava que se me pudesse chamar qualquer coisa. Eu nem sequer sou poeta, vejo. Se o que escrevo tem valor, não sou eu que o tenho. O valor está ali, nos meus versos. Tudo isso é absolutamente independente da minha vontade.
0: Texto: A Espantosa Realidade das Coisas.

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0: escola.
1: Com afastamento do secretário.
2: Boa característica.
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0: versos e reversos.
1: A espantosa realidade das coisas é a minha descoberta de todos os dias. Cada coisa é o que é. E é difícil explicar a alguém quanto isso me alegra e quanto isso me basta. Basta existir para se ser completo. Tenho escrito bastantes poemas, hei de escrever muitos mais, naturalmente. Cada poema meu diz isto. E todos os meus poemas são diferentes, porque cada coisa que há é uma maneira de dizer isso. Às vezes, ponho meu olhar para uma pedra. Eu me ponho a pensar se ela sente. Não me perco a chamar-lhe minha irmã, mas gosto dela por ela ser uma pedra. Gosto dela porque ela não sente nada. Gosto dela porque ela não tem parentesco nenhum comigo. Outras vezes ouço passar o vento e acho que só para ouvir passar o vento vale a pena ter nascido. Eu não sei o que é que os outros pensarão lendo isto, mas acho que isto deve estar bem porque eu penso sem esforço. Nem ideia de outras pessoas ao ouvir-me pensar, porque eu penso sem pensamentos, porque eu digo como as minhas palavras o dizem. Uma vez chamaram-me poeta materialista, e eu admirei-me porque não julgava que se me pudesse chamar qualquer coisa. Eu nem sequer sou poeta, vejo. Se o que escrevo tem valor, não sou eu que o tenho. O valor está ali, nos meus versos. Tudo isso é absolutamente independente da minha vontade.
0: Texto: A Espantosa Realidade das Coisas. Interno.

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0: versos e reversos.
1: A espantosa realidade das coisas é a minha descoberta de todos os dias. Cada coisa é o que é. E é difícil explicar a alguém quanto isso me alegra e quanto isso me basta. Basta existir para se ser completo. Tenho escrito bastantes poemas, hei de escrever muitos mais, naturalmente. Cada poema meu diz isto.

0: pensarão lendo isto. Mas acho que isto deve estar bem porque eu penso sem esforço. Nem ideia de outras pessoas ao ouvir-me pensar, porque eu penso sem pensamentos. Porque eu digo como as minhas palavras o dizem. Uma vez chamaram-me poeta materialista e eu admirei-me porque não julgava que se me pudesse chamar qualquer coisa. Eu nem sequer sou poeta, vejo. Se o que escrevo tem valor, não sou eu que o tenho. O valor está ali, nos meus versos. Tudo isso é absolutamente independente da minha vontade.
1: Texto: A Espantosa Realidade das Coisas.

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0: versos e reversos.
1: Especial Negras Letras.
2: Punhos de redes embalaram meu canto para adoçar o meu país, ó Itman. Xaripapo coloriu meu corpo contra os maus olhados. Catecismo me ensinou a abraçar os hóspedes. Carumã me alimentou quando eu era criança. Mãe Negra me contou histórias de bicho. Moleque me ensinou safadezas. Maçoca, tapioca, pipoca, tudo comi. Bebi cachaça com caju para limpar-me. Tive maleita, catapora e línguas, bicho de pé, saudade, poesia. Fiquei aluado, mal assombrado, tocando maracá. Dizendo coisas, brincando com as crioulas, vendo espíritos, abusões, mães d'água, conversando com os malucos, conversando sozinho, empreendendo tudo o que encontrava, abraçando as cobras pelos matos, me misturando, me sumindo, me acabando para salvar a minha alma benzida e meu corpo pintado de urucu, tatuado de cruzes, de orações, de mãos ligadas, de nomes de amor em todas as línguas de branco, de mouro ou de pagão.
1: Texto Democracia, de Jorge de Lima.

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Tudo porque eu te amo, Pai. Tudo porque eu te amo. Juro por essa música que faço, que eu não quis te magoar, Pai. Juro por essa música, que eu nunca pensei que você fosse ficar tão zangado. Mas por favor, Pai, me entenda, pelo menos uma vez. Eu não estou colocando meus 20 anos de vida em jogo contra os seus 48, Pai. Mas existe uma grande diferença no que você me ensina e no que eu aprendo vivendo pela minha própria vida. Juro por essa música que eu nunca esqueci você, Pai. Juro por essa música que eu acho você um grande sábio homem, Pai. Talvez você não saiba, mas eu te amo muito. Eu somente quero achar minhas próprias respostas, Pai. Eu só quero consertar sozinho os meus erros, Pai. Eu quero criar, eu quero amar, Pai. E não é só porque você me pôs no mundo que tem que ficar condicionado a mim pelo resto da sua vida. Não, não, não é isso que eu quero, não, Pai. Eu quero que, como eu, você não deixe passar a sua vida em brancas nuvens. Faça forte as palavras da razão, Pai. Jogue um copo d'água sobre aquela pequena chama de dúvida que existe bem no fundo de você. Só então você sentirá que amar é não querer nada em troca, Pai. Sentirá que amor

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1: Especial Negras Letras.
2: Não tolero o magistrado que do brio descuidado vende a lei, trai a justiça, faz a todos injustiça. Com rigor deprime o pobre, presta abrigo ao rico, ao nobre, só acho horrendo o crime no mendigo que deprime.

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Foi assim, num dia em que todas as pessoas do planeta inteiro resolveram que ninguém ia sair de casa, como que se fosse combinado em todo o planeta. Naquele dia ninguém saiu de casa.

0: a espantosa realidade das coisas é a minha descoberta de todos os dias. Cada coisa é o que é. E é difícil explicar a alguém quanto isso me alegra e quanto isso me basta. Basta existir para se ser completo. Tenho escrito bastantes poemas, hei de escrever muitos mais, naturalmente. Cada poema meu diz isto. E todos os meus poemas são diferentes, porque cada coisa que há é uma maneira de dizer isso. Às vezes, ponho meu olhar para uma pedra. Não me ponho a pensar se ela sente. Não me perco a chamar-lhe minha irmã. Mas gosto dela por ela ser uma pedra. Gosto dela porque ela não sente nada. Gosto dela porque ela não tem parentesco nenhum comigo. Outras vezes ouço passar o vento e acho que só para ouvir passar o vento vale a pena ter nascido. Eu não sei o que é que os outros pensarão lendo isto, mas acho que isto deve estar bem porque eu penso sem esforço. Nem ideia de outras pessoas ao ouvir-me pensar, porque eu penso sem pensamentos, porque eu digo como as minhas palavras o dizem. Uma vez chamaram-me poeta materialista, e eu admirei-me porque não julgava que se me pudesse chamar qualquer coisa. Eu nem sequer sou poeta, vejo. Se o que escrevo tem valor, não sou eu que o tenho. O valor está ali, nos meus versos. Tudo isso é absolutamente independente da minha vontade.
1: Texto: A Espantosa Realidade das Coisas. Intérprete:

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0: versos e reversos.
1: Nunca conheci quem tivesse levado porrada. Todos os meus conhecidos têm sido campeões em tudo. E eu, tantas vezes reles, tantas vezes porco, tantas vezes vil, eu, tantas vezes irrespondivelmente parasita, indesculpavelmente sujo, eu que tantas vezes não tenho tido paciência para tomar banho, eu que tantas vezes tenho sido ridículo, absurdo, que tenho rolado os pés publicamente nos tapetes das etiquetas, que tenho sido grotesco, mesquinho, submisso e arrogante, que tenho sofrido os enxovalhos e calado, que quando não tenho calado tenho sido mais ridículo ainda, eu que tenho sido cômico às criadas de hotel, eu que tenho sentido o piscar de olhos dos moços de fretes, eu que tenho feito vergonhas financeiras, pedido emprestado sem pagar, eu que quando a hora do soco surgiu, me tenho agachado para fora da possibilidade do soco, eu que tenho sofrido a angústia das pequenas coisas, eu verifico que não tenho par nisto tudo neste mundo. Toda gente que eu conheço e que fala comigo nunca teve um ato ridículo, nunca sofreu um enxovalho, nunca foi senão príncipe, todos eles príncipes na vida. Quem me dera ouvir a voz de alguém, a voz humana, que me confessasse não um pecado, mas uma infâmia, que contasse não uma violência, mas uma covardia. Não, são todos o ideal. Se os ouço e me falam, quem há neste largo mundo que me confessasse que uma vez foi vil? Ó príncipes, meus irmãos! Estou farto de semideuses. Onde é que há gente neste mundo? Então sou só eu que é vil e errôneo nesta terra? Poderão as mulheres não os terem amado. Podem ter sido traídos. Mas ridículos, nunca. E eu, que tenho sido ridículo sem ter sido traído? Como posso eu falar com os meus superiores sem titubear? Eu que tenho sido vil, literalmente vil, vil no sentido mesquinho e infame da vileza.
0: Texto, poema.

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1: Olá, nós da Kula vamos falar um pouco sobre o Programa Institucional As Pessoas com Necessidades Especiais, o PE da UniOeste. É um programa da UniOeste voltado para pessoas com deficiências e ele existe há 25 anos no campus de Toledo. Há no programa dois acadêmicos, duas professoras de AE, que seria atendimento educacional, uma bolsista, uma intérprete e a Franci como coordenadora. Adaptação de material. Tem os materiais que as professoras de AE transformam os PDFs e textos em áudio, ou se entrega ao aluno o áudio pronto, ou se apresentam aplicativos que façam isso automaticamente, sendo o NVDA, o DocsTalks e alguns outros aplicativos que fazem essa transferência de texto para áudio.

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0: seguinte, esse aqui é o grupo de pagode, o branco no preto, tá ligado?
1: Branco no preto, cara? O que que é isso, mano?
0: É o branco no preto.
1: É o preto no branco, foi combinado isso, cara.
0: É o branco no preto.
1: É, mano, o que que é isso, mano? Só pra lá, mano, só pra lá.
0: Então é o seguinte, agora sim eu vou fazer sucesso. Agora eu vou fazer carreira solo. Agora eu vou fazer sucesso. Isso já aconteceu uma vez, certo, Daniel? E agora, deste meu CD solo, eu vou mostrar pra vocês aí. Quem é que gosta de pagode aí? Quem é que gosta de heavy metal? Quem é que gosta de tomar umas tangibrina aí? É, vocês têm tudo cara de cachaceiro mesmo, viu? Tá louco. Pois então eu vou mandar pra vocês um heavy pagode etílico movido a álcool!
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0: versos e reversos.
1: Saudade é solidão acompanhada. É quando o amor ainda não foi embora, mas o amado já. Saudade é amar um passado que ainda não passou. É recusar um presente que nos machuca. É não ver o futuro que nos convida. Saudade é sentir que existe o que não existe mais. Saudade é o inferno dos que perderam. É a dor dos que ficaram para trás. É o gosto de morte na boca dos que continuam. Só uma pessoa no mundo deseja sentir saudade. Aquela que nunca amou. E este é o maior dos sofrimentos. Não ter por quem sentir saudades. Passar pela vida e não viver. O maior dos sofrimentos é nunca ter sofrido.
0: Texto Saudade.

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0: versos e reversos.
1: Nunca conheci quem tivesse levado porrada. Todos os meus conhecidos têm sido campeões em tudo. E eu, tantas vezes reles, tantas vezes porco, tantas vezes vil, eu, tantas vezes irrespondivelmente parasita, indesculpavelmente sujo, eu que tantas vezes não tenho tido paciência para tomar banho, eu que tantas vezes tenho sido ridículo, absurdo, que tenho rolado os pés publicamente nos tapetes das etiquetas, que tenho sido grotesco, mesquinho, submisso e arrogante, que tenho sofrido os enxovalhos e calado, que quando não tenho calado tenho sido mais ridículo ainda, eu que tenho sido cômico às criadas de hotel, eu que tenho sentido o piscar de olhos dos moços de fretes, eu que tenho feito vergonhas financeiras, pedido emprestado sem pagar, eu que, quando a hora do soco surgiu, me tenho agachado para fora da possibilidade do soco, eu que tenho sofrido a angústia das pequenas coisas, eu verifico que não tenho par nisto tudo neste mundo. Toda gente que eu conheço e que fala comigo nunca teve um ato ridículo. Nunca sofreu um enxovalho. Nunca foi senão príncipe, todos eles príncipes na vida. Quem me dera ouvir a voz de alguém, a voz humana, que me confessasse não um pecado, mas uma infâmia. Que contasse não uma violência, mas uma covardia. Não. São todos o ideal. Se os ouço e me falam, quem há neste largo mundo que me confessasse que uma vez foi vil? Ó príncipes, meus irmãos! Estou farto de semideuses. Onde é que há gente neste mundo? Então sou só eu que é vil e errôneo nesta terra? Poderão as mulheres não os terem amado. Podem ter sido traídos. Mas ridículos, nunca. E eu, que tenho sido ridículo sem ter sido traído? Como posso eu falar com os meus superiores sem titubear? Eu que tenho sido vil, literalmente vil, vil no sentido mesquinho e infame da vileza.
0: Texto poema.

0: versos e reversos.
1: A espantosa realidade das coisas é a minha descoberta de todos os dias. Cada coisa é o que é. E é difícil explicar a alguém quanto isso me alegra e quanto isso me basta. Basta existir para se ser completo. Tenho escrito bastantes poemas, hei de escrever muitos mais, naturalmente. Cada poema meu diz isto. E todos os meus poemas são diferentes, porque cada coisa que há é uma maneira de dizer isso. Às vezes, ponho meu olhar para uma pedra. Eu me ponho a pensar se ela sente. Não me perco a chamar-lhe minha irmã, mas gosto dela por ela ser uma pedra. Gosto dela porque ela não sente nada. Gosto dela porque ela não tem parentesco nenhum comigo. Outras vezes ouço passar o vento e acho que só para ouvir passar o vento vale a pena ter nascido. Eu não sei o que é que os outros pensarão lendo isto, mas acho que isto deve estar bem porque eu penso sem esforço. Nem ideia de outras pessoas ao ouvir-me pensar, porque eu penso sem pensamentos, porque eu digo como as minhas palavras o dizem. Uma vez chamaram-me poeta materialista, e eu admirei-me porque não julgava que se me pudesse chamar qualquer coisa. Eu nem sequer sou poeta, vejo. Se o que escrevo tem valor, não sou eu que o tenho. O valor está ali, nos meus versos. Tudo isso é absolutamente independente da minha vontade.
0: Texto: A Espantosa Realidade das Coisas.

0: versos e reversos.
1: Saudade é solidão acompanhada. É quando o amor ainda não foi embora, mas o amado já. Saudade é amar um passado que ainda não passou. É recusar um presente que nos machuca. É não ver o futuro que nos convida. Saudade é sentir que existe o que não existe mais. Saudade é o inferno dos que perderam. É a dor dos que ficaram para trás. É o gosto de morte na boca dos que continuam. Só uma pessoa no mundo deseja sentir saudade. Aquela que nunca amou. E este é o maior dos sofrimentos. Não ter por quem sentir saudades. Passar pela vida e não viver. O maior dos sofrimentos é nunca ter sofrido.
0: Texto Saudade, de Pablo Neruda. Intérprete Júnior Cunha.
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0: versos e reversos.
1: A maior riqueza do homem é sua incompletude. Nesse ponto sou abastado. Palavras que me aceitam como sou. Eu não aceito. Não aguento ser apenas um sujeito que abre portas, que puxa válvulas, que olha o relógio, que compra pão às 6 da tarde, que vai lá fora, que aponta lápis, que vê a uva, etc, etc. Perdoai. Mas eu preciso ser outros. Eu penso renovar o homem usando borboletas.
0: Texto Retrato do Artista Quando Coisa, de Manuel

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0: versos e reversos.
1: Especial Negras Letras.
2: Não tolero o magistrado que do brio descuidado vende a lei, trai a justiça, faz a todos injustiça. Com rigor deprime o pobre, presta abrigo ao rico, ao nobre, só acho horrendo o crime no mendigo que deprime.
1: Texto de Luiz Gonzaga, Pinto da Gama.

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0: versos e reversos.
1: Saudade é solidão acompanhada. É quando o amor ainda não foi embora, mas o amado já. Saudade é amar um passado que ainda não passou. É recusar um presente que nos machuca. É não ver o futuro que nos convida. Saudade é sentir que existe o que não existe mais. Saudade é o inferno dos que perderam. É a dor dos que ficaram para trás. É o gosto de morte na boca dos que continuam. Só uma pessoa no mundo deseja sentir saudade. Aquela que nunca amou. E este é o maior dos sofrimentos. Não ter por quem sentir saudades. Passar pela vida e não viver. O maior dos sofrimentos é nunca ter sofrido.
0: Texto Saudade.

inferno, no inferno, e levam brasas. 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Raimundos, Nath Roots, Black

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0: Me passa a salada da mãe, por favor.
1: Passei,
0: com, por favor. Só mais um pedacinho. Ah, tá demais, né?

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0: Testando. Boa noite, 1, 2, 3.
1: Perfeito. Sem chiados.

Lembrei. Tem um moço que vai falar a frase inicial, que eu tava mandando áudio naquele dia. Ele vem aqui gravar. Ele disse, ele vinha hoje, só que ele pegou influenza, a gripe, né? Aí ele falou, assim, eu não tô. Minha voz não tá boa, mas se tu quiser que eu vá, disse, não, recupera, porque senão pode passar pra outra. Aí ele disse que vai recuperar, ele tá de atestado até sexta, mas a gente vai estar de feriado, né? Quinta e sexta não vai funcionar, então semana que vem. O outro me mandou o áudio. A gente pode usar os dois. Que é a mesma frase, só que pode pra em alguns episódios usar um e outros outro. Ou pra ficar padrão, não sei. Uma só. Então o que vem gravar? O que vem gravar, que aí já é, vai estar aqui mesmo. Ele só teve esse probleminha, então possivelmente semana que vem. E aí ele vai me avisar quando ele pode, e eu aviso pra vocês pra ele vir gravar. Terça-tarde, tá. Eu vou ver com ele. Tá. Assim que ele me falar o horário que ele puder, eu aviso. E aí tem mais uma coisa que entrou. Vai ter uma frase no final também. Que o Alex daqui da comunicação gravou. Só que eu achei que ficou muito ruim no WhatsApp. Então eu vou pedir pra ele vir também aqui. Antes da minha fala final, vai ter essa dele também. Essa é a diferença. Todos os episódios. Já. Oi, som. Oi, ei, som. No teu, ok. No teu, ok. Pra começar. No teu, ok. Ah, pensava que tava tocando música. Já tava tocando a programação. Ah, tá, então. Olá, sejam todos muito bem-vindos ao episódio do nosso podcast Aquacast. Hoje nós vamos conversar sobre um tema extremamente importante para quem trabalha, estuda ou deseja conhecer mais sobre a piscicultura. O tema do nosso episódio é Fisiologia na Piscicultura. A relação entre fisiologia dos peixes e produção aquícola. Além disso, vamos também abordar alguns conceitos fundamentais utilizados em estudos fisiológicos e no manejo da criação de peixes, como concentração letal, alterações comportamentais, proteína de choque térmico, personalidade dos peixes e ritmos biológicos. Quando falamos em piscicultura, muitas pessoas imaginam aqueles tanques com peixes sendo alimentados diariamente. Porém, a produção de peixes é uma atividade muito mais complexa do que parece. O objetivo principal da piscicultura é produzir o máximo possível, com menor custo e maior lucro. Mas isso só é possível quando se entende profundamente as necessidades biológicas e fisiológicas das espécies cultivadas. Cada peixe possui características específicas relacionadas ao crescimento, alimentação, reprodução, metabolismo e adaptação ao ambiente. Quando essas necessidades não são respeitadas, o crescimento diminui, surgem doenças, aumenta a mortalidade e o prejuízo econômico se torna inevitável. É exatamente nesse ponto que a fisiologia se torna fundamental. A fisiologia é a área da ciência que estuda o funcionamento do organismo. No caso dos peixes, ela busca compreender como funciona os diferentes sistemas do corpo, como sistema respiratório, digestório, reprodutivo e nervoso.
além de analisar como esses organismos respondem às alterações ambientais. Esse conhecimento é muito importante, porque o ambiente aquático influencia diretamente a vida dos peixes. Diferente dos animais terrestres, os peixes dependem totalmente da qualidade da água para sobreviver. Qualquer alteração nos parâmetros físico-químicos da água pode causar impactos imediatos no organismo. Entre os principais fatores que afetam os peixes estão a temperatura, o oxigênio dissolvido, o pH, os resíduos nitrogenados e o gás carbônico. Então, para a qualidade de água, né, podemos fazer um episódio especialmente para falar dessas variáveis, que também são muito importantes para quem deseja produzir na piscicultura, conhecer, né, cada parâmetro desses. Então, vale a pena a gente falar, né, em um episódio específico sobre essas características também da qualidade da água. Pequenas mudanças nesses parâmetros podem provocar estresse fisiológico, perda de apetite, redução do crescimento e até a morte. Por isso, conhecer a fisiologia ajuda o produtor a identificar as melhores condições para cada espécie. Algumas espécies são mais resistentes ao calor, enquanto outras toleram melhor baixas temperaturas. Vale a pena também destacar que você, produtor, que deseja iniciar na atividade da piscicultura, precisa conhecer as espécies, né, com que você deseja trabalhar, o mercado, mas também essas questões fisiológicas para bem produzir. Então, existe na piscicultura brasileira diversas espécies e, dependendo da região que você estiver, né, vale a pena fazer essa pesquisa prévia antes de iniciar o seu empreendimento. Então, algumas espécies necessitam de altos níveis de oxigênio dissolvido, enquanto outras conseguem sobreviver em ambientes mais pobres em oxigênio. Tudo isso deve ser considerado no manejo da piscicultura. Outro aspecto importante é a alimentação. Cada espécie possui hábitos alimentares específicos. Existem peixes herbívoros, carnívoros e onívoros. Uma ração adequada para um peixe herbívoro dificilmente produzirá bons resultados em um peixe carnívoro. Isso acontece porque o sistema digestório varia conforme os hábitos alimentares da espécie. A digestão, a absorção de nutrientes e o aproveitamento da energia dependem diretamente da fisiologia digestiva. Quando a alimentação é inadequada, o peixe cresce menos, desperdiça energia e o produtor gasta mais dinheiro com ração sem obter retorno satisfatório. Além da alimentação, a fisiologia também é essencial para compreender os processos reprodutivos dos peixes. Em muitas espécies, a reprodução em cativeiro não ocorre naturalmente. Por isso é necessário compreender o funcionamento hormonal e os estímulos ambientais que controlam o ciclo reprodutivo. Em alguns casos, utiliza-se manipulação hormonal para induzir a reprodução. Esse conhecimento permite aumentar a produção de alevinos e melhorar a eficiência da piscicultura. Outro ponto importante estudado na fisiologia dos peixes é a adaptação ao ambiente. Os peixes possuem mecanismos fisiológicos que permitem sobreviver em diferentes condições ambientais, como comentamos. Entretanto, cada espécie possui limites de tolerância. Quando esses limites são ultrapassados, ocorre estresse fisiológico. O estresse é uma resposta do organismo a situações adversas e podem provocar diversas alterações metabólicas e hormonais. Em situações prolongadas, o estresse reduz a imunidade e favorece o surgimento de doenças. Dentro desse contexto, surge um conceito muito utilizado em estudos fisiológicos, a concentração letal, conhecida como CL50,
Então, o que seria essa Cl50? Ela representa a concentração de uma determinada substância capaz de causar a morte de 50% dos organismos expostos durante um período específico. Esse conceito é muito importante porque permite avaliar a tolerância dos peixes a diferentes condições ambientais e substâncias químicas. Em experimentos laboratoriais, os peixes são expostos a diferentes concentrações de um determinado parâmetro, como amônia, salinidade, temperatura ou oxigênio dissolvido. Após um período, geralmente de 96 horas, observa-se a mortalidade dos animais e calcula-se a concentração letal. Esses estudos ajudam a determinar os limites de tolerância das espécies. No entanto, é importante lembrar que em condição que não causa morte imediata, ainda pode provocar prejuízos fisiológicos. Um peixe pode sobreviver a uma determinada condição ambiental, mas apresentar crescimento reduzido, alterações comportamentais ou queda na imunidade. Por isso, na piscicultura moderna, não basta apenas evitar a mortalidade. O objetivo é proporcionar bem-estar e condições ideais de desenvolvimento. Então, por isso que você, né, que cria peixes, né, que participa, né, dessa atividade, como falamos no início, não é só criar peixes, alimentar, mas conhecer todo o processo, desde da qualidade da ração, dos sintomas que os peixes podem apresentar durante o ciclo produtivo e também da qualidade de água, para que tudo ocorra, né, conforme planejado. O peixe passa, né, a absorver a alimentação, a ter essa conversão melhor. Então, tudo isso tem que ser levado em consideração durante o ciclo produtivo, né, da terminação na piscicultura. Outro detalhe importante é que a sensibilidade dos peixes varia conforme a fase de desenvolvimento. Larvas e alevinos geralmente são mais sensíveis que adultos. Isso significa que o cuidado durante as fases iniciais da criação deve ser ainda maiores. Mudanças bruscas de temperatura ou qualidade da água podem provocar grandes perdas em poucos minutos. Além da mortalidade, os pesquisadores também analisaram alterações comportamentais dos peixes. Muitas vezes, o peixe apresenta sinais de sofrimento antes de morrer. Entre esses sinais estão perda de equilíbrio, dificuldade de nadar, movimentos lentos, permanência na superfície da água, agitação excessiva ou isolamento. Essas alterações funcionam como indicadores precoces de estresse fisiológico. São aqueles sinais que o peixe apresenta, né, durante esse estresse fisiológico, e que a gente pode perceber, né, principalmente aquele produtor ou quem alimenta, né, vai ali ao redor dos tanques e vai perceber esses sinais. Então, quando você detectar, né, alguma dessas características, já liga um sinal de alerta que algo está acontecendo e que precisa lhe corrigir para que evite a mortalidade. Então, a perda de equilíbrio é um sinal bastante importante. Ela pode indicar intoxicação, deficiência de oxigênio, alterações neurológicas ou estresse severo. Em muitos estudos, os pesquisadores utilizaram essas alterações para avaliar o impacto de determinados fatores ambientais sobre os peixes. Isso é importante porque a mortalidade é considerada um indicador tardio. Quando os peixes começam a morrer, o problema já atingiu um nível grave, que é tudo que a gente não deseja durante o nosso ciclo produtivo. Já as alterações comportamentais permitem identificar o problema antes que ocorra perdas maiores. Outro conceito muito interessante abordado na fisiologia dos peixes é o das proteínas de choque térmico. O que seria isso? Essas proteínas são produzidas pelas células em situações de estresse. Inicialmente, elas foram associadas ao aumento de temperatura, mas atualmente sabe-se que pode ser produzidas em resposta a diversos fatores, como frio intenso,
poluição, intoxicação, baixa oxigenação e até infecções. As proteínas de choque térmico possuem uma função extremamente importante. Elas ajudam a proteger e reparar proteínas celulares danificadas pelo estresse. Quando o organismo sofre uma alteração ambiental intensa, muitas proteínas podem perder sua estrutura normal e deixar de funcionar corretamente. Elas atuam tentando estabilizar as estruturas e evitar danos maiores às células. Por causa disso, essas proteínas são consideradas importantes indicadores fisiológicos de estresse. Quanto maior a produção de HSPS, maior tende a ser o nível de estresse enfrentado pelo organismo. Algumas espécies possuem maior capacidade de produzir essas proteínas e, consequentemente, apresentam maior resistência às mudanças ambientais. Isso explica por que certas espécies conseguem sobreviver em ambientes extremos, enquanto outras são muito mais sensíveis. Outro assunto que desperta bastante curiosidade é a personalidade dos peixes. Durante muito tempo, acreditava-se que os peixes agiam apenas por instinto. Porém, estudos recentes mostram que indivíduos da mesma espécie podem apresentar comportamentos bastante diferentes entre si. Alguns peixes são mais agressivos, ousados e exploradores. Outros são tímidos, cautelosos e submissos. Isso a gente pode também observar, né, durante os ciclos de produção, depende da espécie também. Por exemplo, a gente chama as espécies, os indivíduos dominantes, aqueles que comem primeiro, né, ao fornecimento das rações, a gente sempre observa que tem aquele indivíduo que meio que age como um dominante dentro do viveiro. Então, é interessante de observar também, né, essas características. Então, essas diferenças comportamentais influenciam diretamente a dinâmica da criação. Peixes mais agressivos podem dominar áreas do tanque e monopolizar o alimento, como a gente citou ainda há pouco. Enquanto os indivíduos mais submissos acabam se alimentando menos e crescendo mais lentamente. Esses sistemas intensivos de produção, essas diferenças, podem gerar desigualdade no tamanho dos peixes e aumentar a ocorrência de brigas e ferimentos. Além disso, a personalidade também influencia a resposta ao estresse. Alguns indivíduos conseguem se adaptar mais rapidamente às mudanças ambientais, enquanto outros sofrem mais intensamente. Esse conceito tem sido utilizado para melhorar o manejo e o bem-estar animal na piscicultura moderna. Outro tema bastante importante são os ritmos biológicos. Os peixes possuem relógios internos que regulam diversas funções fisiológicas e comportamentais. Esses ritmos podem ser circadianos, relacionados ao ciclo de dia e noite, lunares, relacionados às fases da lua, sazonais, relacionados às estações do ano, ou até associado às marés. Os ritmos biológicos ajudam os peixes a organizar atividades fundamentais como alimentação, crescimento, descanso e reprodução. Muitas espécies se alimentam mais durante determinados horários do dia, e isso é importante, principalmente para você que escolher a sua espécie para fazer a sua piscicultura, saber dessas informações, porque aí é o horário que você vai fornecer a sua ração. Geralmente a gente tem um padrão de distribuição ao longo do dia para fornecer essas rações. E dependendo da espécie, né, sabendo desse hábito, você pode oferecer geralmente na hora que ela se alimenta, costuma se alimentar nos ambientes externos, né, aos viveiros. E aí fazer com que elas aproveitem mais o alimento fornecido. Outras espécies apresentam atividade noturna. Algumas espécies sincronizam sua reprodução com determinadas épocas do ano ou fases lunares. Na piscicultura, compreender esses ritmos é extremamente importante porque permite ajustar o manejo de forma mais eficiente. A iluminação artificial, por exemplo, pode ser utilizada para alterar o fotoperíodo e estimular crescimento ou reprodução, enquanto alterações excessivas podem causar estresse e desregular o funcionamento fisiológico dos peixes. O ritmo circadiano é um dos mais estudados
ele é regulado principalmente pela luz e influencia diretamente a produção hormonal. Quando o ambiente apresenta ciclos de luz inadequados, o metabolismo dos peixes pode ser prejudicado. Por isso, o controle correto da iluminação é um fator importante nos sistemas de produção intensiva. Todos esses aspectos mostram que a piscicultura moderna depende profundamente do conhecimento fisiológico. Produzir peixes não significa apenas fornecer alimento e esperar o crescimento. É necessário compreender o funcionamento do organismo, os limites de tolerância, o comportamento e as necessidades ambientais das espécies cultivadas. Quanto maior o conhecimento sobre fisiologia, maior a capacidade de melhorar o desempenho produtivo, reduzir perdas e garantir o bem-estar animal. Além disso, esse conhecimento contribui para tornar a piscicultura mais sustentável, eficiente e economicamente viável. Então, podemos dizer que a fisiologia é a chave para o sucesso na piscicultura e que isso depende da integração entre a biologia do animal e o manejo técnico. Então, vamos recapitular alguns pontos. Nutrição específica para cada espécie. A ração deve ser adaptada ao sistema digestório, por exemplo, dos carnívoros, herbívoros e etc., para evitar desperdício e garantir o crescimento. Controle dos parâmetros físico-químicos, monitorar oxigênio, pH e temperatura, para evitar atingir o CL50, a concentração letal para 50% da população, como comentamos. Manejo reprodutivo e hormonal, controle do estresse e a manipulação hormonal são essenciais para viabilizar a reprodução em cativeiro. O bem-estar em indicadores de estresse. Análise de proteínas de choque térmico, HSSP, e ritmos biológicos ajudam a garantir condições ideais de cultivo. Personalidade e desempenho. Identificar peixes ousados, hesitantes, permite otimizar a hierarquia e alimentação nos tanques. Então, por que conhecer a fisiologia é importante? Um dos pontos seria a melhora do crescimento e a conversão alimentar eficiente, reduzir perdas e mortalidade, aumentar a eficiência da reprodução, promover o bem-estar animal, tornar a piscicultura mais sustentável e lucrativa. Entender como o peixe funciona e como ele responde ao ambiente é a chave para uma piscicultura moderna, eficiente e responsável. Esse conhecimento ele gera resultados. Então, todos esses pontos que a gente comentou no episódio de hoje, a gente pode trazer aqui pessoas também, se for o caso, convidados especiais para falar, principalmente dessa questão da ração, fornecimento da ração, desse conhecimento das espécies. Então, a gente pode, durante o nosso programa, o Aquacast, fazer esse passeio pelos diversos temas que envolvem a piscicultura, a aquicultura e a engenharia de pesca, que é como iremos fazer. Então, chegamos ao final do nosso episódio de hoje. Nós conversamos sobre a relação entre fisiologia e piscicultura, discutimos conceitos importantes como concentração letal, alterações comportamentais, proteína de choque térmico, personalidade dos peixes e ritmos biológicos. Todos esses temas mostram como o funcionamento do organismo influencia diretamente na produção aquícola. Espero que esse episódio tenha ajudado você a compreender melhor a importância da fisiologia na criação dos peixes. Muito obrigado pela sua companhia, até o próximo episódio e um grande abraço.

0: tá bom, né?
1: Tentar manter essa média de

já tô vendo algum convidado, mas já vou pensando no próximo tema, porque aí eu já vou gravando os individuais quando alguém aceitar. E aí já vem. Já vem fazer a gravação do convidado. A ideia seria 12 individuais e um convidado sempre, né? Nessa primeira rodada. É assim que eu já tiver. É, então falta só gravar as duas aberturas da música também. Né? Barulho de bolinha. Eu vou olhar algumas coisas e vou mandar. Assim, tipo assim, eu pensei. Eu pensei num barulho já experimentado também. Vai ser esse aquele que já foi usado. Alguma música no meio, dá uma pausa e volta. Aí começa a outra parte. Tipo, será que essas partes vão. Como deu 20 minutos pra fechar a

0: que aí, por exemplo, você tá as duas frases, que é bem rapidinho, né? Não dá nem tempo. Tanto a de inicial quanto a final. As músicas e essa. Tipo, de um tema. De um, acho que eu dei umas pausas, dá pra perceber que dá pra botar uma música no meio. Pra poder começar uma música de 30 segundos. A música seria só uma batida. Deixa eu só ver se aqui eu acho um que eu acompanho, que é o Aqua da Aqua Culture Brasil.
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muito obrigada, viu? Fernanda Porto aqui. Valeu. É grande, isso é grande.

0: versos e reversos.
1: Especial Negras Letras.
2: Não tolero o magistrado que do brio descuidado vende a lei, trai a justiça, faz a todos injustiça. Com rigor deprime o pobre, presta abrigo ao rico, ao nobre, só acho horrendo o crime no mendigo que deprime.
1: Texto de Luiz Gonzaga, Pinto da Gama.

0: versos e reversos.
1: Entre o fim do começo e o começo do fim, toda coisa tem uma massa inerte feito ponte pela qual passamos distraídos ou não. Os astecas sentiam chegar o exato momento do meio da vida, o meio do meio da vida. O momento em que o que já vivemos é exatamente igual ao que ainda não vivemos. E nesse momento preciso, o mais comum dos astecas sentia uma súbita e inexplicável vontade de tomar um trem. Mas como ainda não o tinha inventado, ele acabava por entristecer-se. Daí a tristeza, essa vontade de algo que ainda não inventaram.
0: Texto, o meio de todas as coisas.

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versos e reversos. Especial Negras Letras. Os netos de teus mulatos e de teus cafuzos, e a quarta e a quinta gerações de teu sangue sofredor, tentarão apagar a tua cor. E as gerações dessas gerações, quando apagarem a tua tatuagem execranda, não apagarão de suas almas a tua alma negro. Pai João, mãe negra, fulô, zumbi, negro fujão, negro cativo, negro rebelde, negro cabinda, negro congo, negro irumba, negro que foste para o algodão dos Estados Unidos, para os canaviais do Brasil, para o tronco, para o colar de ferro, para a canga de todos os senhores do mundo. Ou melhor, compreendo agora os teus blues, nesta hora triste da raça branca, negro. Olá, negro! Olá, negro! A raça que te enforca, enforca-se de ódio, negro. E és tu que as alegrias, ainda com os teus jazz, com os teus songs, com os teus ludus, os poetas, os libertadores, os que derramaram babosas torrentes de falsa piedade, não compreendiam que tu ias rir, que o teu riso e a tua virgindade, os teus medos e a tua bondade mudariam a alma branca cansada de todas as ferocidades. Olá, negro, pai João, mãe negra, fulô, zumbi, que traíste as sinhás nas casas grandes, que cantaste para o senhor dormir, que te revoltasse também contra o Senhor. Quantos séculos há passado e quantos passarão sobre a tua noite, sobre as tuas mandingas, sobre os teus medos, sobre as tuas alegrias? Olá, negro. Negro que foste para o algodão dos Estados Unidos, o que foste para os canaviais do Brasil. Quantas vezes as caipirinhas hão de embarquecer para que os canaviais possam dar mais doçura à alma humana? Olá, negro. Negro, ó antigo, proletário sem perdão, proletário bom, blues, jazz, songs, ludus. Apanhávamos com vontade de cantar, chorávamos com vontade de sorrir, com vontade de fazer mandinga para o branco ficar bom, para o chicote doer menos, para o dia acabar e negro dormir. Não basta iluminares hoje as noites dos brancos com teus jazzes, com tuas danças, com lutas, gargalhadas. Olá, negro, o dia está nascendo, o dia está nascendo, ou será a tua gargalhada que vem vindo? 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Texto Olá, Negro, Jorge de Lima.

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14: Salve, galera. Bom dia, boa tarde, boa noite, a depender do horário que você me ouve. O meu nome é Amir Huda, eu sou estudante de filosofia do terceiro ano da UniOeste, sou membro voluntário do Programa de Educação Tutorial, vulgo PET. Além disso, eu sou bolsista pelo Programa Institucional de Bolsas de Iniciação Científica, programa em que eu faço uma pesquisa sobre a filosofia kantiana, e é sobre exatamente sobre a filosofia kantiana que eu pretendo conversar aqui com vocês. É com vocês, muito embora eu esteja falando com o microfone, isso é muito esquisito. Mas eu vou ter vocês aqui como horizonte da minha fala. Bem, a minha obra trabalhada, a obra trabalhada na minha pesquisa é a crítica da razão pura. E quando eu digo minha pesquisa, o que eu estou querendo dizer no fundo é aquilo que eu venho pensando nos últimos meses. Aquilo que tem ocupado o meu pensamento com bastante vigor é o pensamento que Kant expõe na Crítica da Razão Pura. Obra essa que é um marco na modernidade e, sem dúvidas, um marco indelével na história do pensamento filosófico. Então, o que eu vou fazer aqui é um relato daquilo que eu venho meditando nos últimos meses. Bom, podemos começar pelo próprio título da obra de Kant, A Crítica da Razão Pura. Por que Kant usa a palavra crítica? Crítica é uma palavra originalmente grega que significa, em grego, essa palavra é krinen. A palavra crítica advém da palavra grega krinen. Krinen é uma palavra agrícola, uma palavra grega utilizada em contextos agrícolas. Krinen significa peneirar, separar, distinguir, discernir. Nós dizemos, vou separar o joio do trigo. Krinen é isso, é separação. Separação, que separa o quê? Né? Toda a questão do Kant na Crítica da Razão Pura se resume a uma pergunta fundamental. Quais são as condições de possibilidade de todo conhecimento? Esta é propriamente a pergunta central da Crítica da Razão Pura. Quais são as condições de possibilidade do conhecimento? Isto significa dizer, quais são aquelas condições sem as quais não é possível construir um conhecimento sobre o mundo? E eu adianto que para Kant as condições fundamentais são a sensibilidade e o entendimento. Ora,